Luiz Castilho e Valdir cantaram a linda canção Deus e o Homem. Antes teve o grupo Inário Adventista, ao Deus de Abraão, louvai.

Seguindo com a nossa programação, tem a Manauara, saudosa memória, a dona de uma linda voz e marcou muito a minha história, a minha infância. Jomara cantando Parei Pra Pensar.

José Soares, Sobrinho e Família, Renova-me, Senhor. Antes, Parei Pra Pensar, lindo sucesso da cantora Jomara, saudosa memória, pra gente relembrar aqui.

Agora eu trago pra você uma canção bonita da cantora Débora de Mello. O primeiro disco da Débora de Mello que ela gravou, né? Gravou, aliás, ela não gravou o disco inteiro, ela gravou uma participação no disco A Voz do Reino de Deus, na década de, finalzinho da década de 70. Débora de Mello, Débora Raquel de Mello, né? Filha do missionário Hélio de Mello, lá de Curitiba, no Paraná. Quem é de Curitiba deve conhecer muito bem o missionário Hélio de Mello. E ela gravou essa canção aqui, ó, Através do Mundo Inteiro. Que linda essa canção.

0: Araci Miranda e Sofia Cardoso cantou bonito pra gente o Sangue de Jesus. Tem poder, Araci Miranda e Sofia Cardoso. É um disco que elas gravaram só de corinhos, né? Só em vários corinhos assim. E elas gravaram na década de 70. Eu ouvia muito no programa musical Deus e Amor, da gravadora Deus e Amor, da Araci Miranda, da saudosa Araci Miranda e também da sua enteada, né? A Sofia Cardoso. Que saudade boa, né? Saudade boa, muito boa. Antes, a gente ouviu Porta Aberta, do conjunto Voz da Verdade, do disco Encontro Eterno. É muito bom servir a Deus, é muito bom amar a Deus sobre todas as coisas. Porque o mundo está cada vez mais difícil e nós precisamos da graça de Deus para enfrentar o mundo. Eu trago agora para você uma canção de uma cantora que fez sucesso na década de 80, na década de 70, década de 80, que eu não tenho notícias dela, não sei se ela ainda é viva, mas é a Aninha Portes. Aninha Portes, na década de 80, na década de 70, na verdade, ela gravou várias canções, ela gravou Ele é o Cristo Vivo, e eu vou tocar hoje para você uma canção da Aninha Portes, ela que tinha apenas 88 centímetros, né? E ela já era adulta, mas ela não cresceu. Era missionária Aninha Portes, muito conhecida em Minas Gerais. E a gente vai trazer uma canção que ela gravou pela gravadora Recanto dos Evangélicos, na década de 70, no final da década de 70, a canção Ora Vem Jesus.
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0: É uma canção bonita, é uma canção que fala com os nossos corações de uma maneira muito especial, tá? Então eu quero que você preste atenção na canção que a gente vai tocar pra você, da Aninha.

Bonita mensagem musical segue aqui pra você. Agora Thelma Coelho e Edson e Thelma, né? Porque a Thelma canta sozinha, depois o Edson, depois a Thelma, e aí no final os dois cantam juntos. Anjo, criança.

mensagem musical, Vitória de Cristo, na voz do Elson Rodrigues. Antes teve Edson e Thelma cantando Anjo Criança.

bonita canção do Esdras Carneiro, a bela canção A Grande Mesa. E agora a gente vai falar com Deus, né? A gente vai conversar com Deus, a gente vai agradecer ao nosso Senhor. Querido Deus, amado Pai, neste momento nós agradecemos a Ti, Senhor, pela oportunidade que o Senhor nos dá de mais uma vez exaltar e bendizer o Teu santo nome. Obrigado, Senhor, pela saúde, obrigado pela vida, obrigado pelo Teu cuidado para conosco. Agradecemos de todo o nosso coração, Senhor, pelo ar que respiramos, por cada pensamento, mesmo aquele mais ruim que a gente tenha, mas pedimos perdão por sermos humanos e sermos tão frágeis, tão necessitados de Ti. Conceda, Senhor, a Tua graça, a Tua misericórdia, que Teu Espírito Santo possa, Senhor, nos fortalecer, nos guiar, nos orientar e animar-nos para aquilo que é correto, Senhor. Tira de nós todo o desejo de fazer o que é errado, de pecar contra Ti. Abençoa-nos, livra-nos de todo mal e nos dê uma bela noite de descanso. Em nome do Senhor Jesus, nós pedimos e te agradecemos. Amém, Senhor. Amém.

Final de programa. Obrigado você que ouviu a gente. Que Deus abençoe ricamente sua vida. Eu volto amanhã, às 21 horas, se Deus assim nos permitir. Despede o seu irmão Lucas Afonso, desejando uma noite abençoada para cada um. Que Deus possa abençoar ricamente a sua vida. E a gente fica com Tocando Corações, na voz da Denise Fernandes e nas outras emissões, isso na Paraná Gospel, nas outras rádios, segue a programação normal. Grande abraço, fiquem com Deus e até amanhã, se Deus quiser.

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1: Horas.
2: Assim diz a Bíblia.
3: O Senhor é também alto refúgio para o oprimido, refúgio nas horas de tribulação. Em ti, pois, confiam os que conhecem o teu nome, porque tu, Senhor, não desamparas os que te buscam. Salmo 9, versículos 9 e 10.
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1: Onze e dois.
2: Assim diz a Bíblia.
3: O que atenta prudentemente para a instrução prospera. O que confia em Deus é bem-aventurado. Provérbios 16, verso 20.
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1: Onze e três.
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14: Olá, boa noite, amores. Quinta-feira abençoada, 21 de maio de 2026. Com a graça de Deus, estamos aqui com a nossa programação. Sou Denise Fernandes e a partir de agora te faço companhia com o nosso Tocando Corações. Tocando Corações, o ponto de encontro dos apaixonados. Bem-vindos para você participar, muita possibilidade de você participar, várias maneiras, o nosso Instagram, Facebook, WhatsApp, também o meu Instagram à sua disposição. Nossas plataformas digitais estão liberadas para você participar aqui comigo, tá bom? Fica à vontade. Vamos falar com o Senhor? Pai querido, Pai maravilhoso, aqui estamos na sua presença. Gratidão por tudo. O Senhor é fiel, o Senhor é maravilhoso, Pai. Cuida, Senhor, de tudo. Abençoe a minha vida, as famílias que estão na sintonia desse programa. Eu te agradeço por tudo, Pai. Amém e graças a Deus. Chegando à nossa primeira sequência, ótima noite.

Muito bem, esse é o nosso Tocando Corações, fechando a nossa primeira sequência. Bem-vindos, obrigada pelo carinho, pela companhia, para você participar. Muito fácil, através das nossas redes sociais liberadas. Onde quer que você esteja, em casa ou no trabalho, acompanhando a nossa programação, bem-vindo, bem-vinda. Chegando mais uma sequência de amor, ótima noite.

0: Tá aí, amores, esse é o nosso Tocando Corações, fechando mais uma lindíssima sequência. Está na hora do nosso intervalo, rapidinho. Eu volto já com muito mais.
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4: Salmo 91:1. Aquele que habita no esconderijo do Altíssimo, à sombra do Onipotente, descansará.
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0: De volta, meus amores, com o nosso Tocando Corações, noite especial. Obrigada pelo carinho da audiência. Seguindo aqui com a nossa programação, para você participar comigo, nossos contatos liberados. Fica à vontade. Chegando mais uma super sequência. Ótima noite.

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1: Não te conhecia, mas de você já sentia saudade. Queria vê-la, ter em meus braços, essa era minha vontade. Imaginava-me ao seu lado, feliz, realizado, um homem completo com a mais linda e maravilhosa mulher. Queria tanto tocar em suas mãos, sentir sua pele, sua maciez, seu cheiro e contar ao mundo inteiro o amor que nos une. Um homem e uma mulher, quando Deus os aproxima, quando os tira de mundos tão distantes e diferentes, os atrai, cria um clima, faz nascer dentro deles uma única emoção que mexe com os corações e as mentes. Assim somos eu e você. O Pai do Céu permitiu que eu a visse e jamais desistisse de tê-la para sempre. Tive a certeza de que era você quem eu esperava. Tantos anos aguardando a minha bênção chegar, muitas lágrimas, orações e clamores diante do altar. Finalmente, eu conhecia o meu amor. Olhava como se já conhecesse de longos anos, quantos sonhos, quantos planos. Queria tanto te falar o que eu sentia, abrir meu coração e revelar toda a interna euforia. Contive-me, segurei o quanto pude, procurei disfarçar e esconder. Senti medo, medo de você não me corresponder, de amar e não ser amado e a sofrer ser condenado. Foi quando fechava os meus olhos me esquivando que vi você me olhando. O tempo parece que parou, o universo criado para nós se revelou. Estendi minha mão e a você eu toquei. Sua pele na minha mão. Não esquecerei essa sensação. Houve um encaixe perfeito, um para o outro feito, aguardando apenas o momento do encontro. Tão declive-se pronto. Chegou o tempo certo. De mais perto, lado a lado, para o outro. E
2: tocando corações, seguindo por aqui com muito carinho nessa noite especial. Obrigada pela sua companhia. Que Deus abençoe sua noite, seu lar, a sua família. Para os apaixonados, eu ofereço essa sequência com muito amor, com muito carinho. E para você participar aqui comigo, muito fácil, nossos contatos liberados. Chegando mais uma super sequência, ótima noite!

0: Márcia Nosso tocando corações, fechando mais uma sequência abençoada, e com ela finalizo a edição de quinta-feira do nosso Tocando Corações. Um forte abraço, beijos, te espero amanhã nesse mesmo horário aqui na número 1 do Povo de Deus. Beijos, tchau, tchau.
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4: Hebreus 12:15. Que nenhuma raiz de amargura brote e cause perturbação, contaminando muitos.
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0: Era uma vez um pé de bambu que morava num pequeno jardim. Este jardim era cercado por um grande deserto. E o dono daquele jardim costumava passear e admirar as suas plantas. Mas de todas as plantas que ele tinha, a que ele mais cuidava, a que ele mais zelava, a que ele mais regava, protegia, era justamente aquele pé de bambu. E como aquele pé de bambu se sentia feliz em ver o dono do jardim, o seu amo, o seu senhor, se aproximar, trazendo adubos, sais minerais, vitaminas para a terra. O bambu dizia consigo mesmo: como ele me ama. De todas as plantas, a que ele mais cuida sou eu. Com certeza eu devo ser muito importante. E aquele bambu, cuidado daquela maneira, cresceu como nunca. Era a mais alta planta do jardim. Suas folhas se sobressaíam sobre todas as outras. E o dono do jardim ficava feliz de ver que o seu bambu estava crescendo cada vez mais. Numa tarde de muito sol, o dono do jardim se aproximou do pé de bambu, que, vendo o seu amo se aproximar, o reverenciou com as suas folhas. E o dono do jardim, e também dono do bambu, disse: meu querido bambu, eu preciso de você. Aí o pé de bambu, todo feliz, disse: ó, senhor, que maravilha! Muito obrigado por me dizer isso. Faça de mim o uso que achar melhor. Aí o dono do pé de bambu disse: eu só preciso te cortar pela raiz. Senhor, me cortar pela raiz? Desse jeito eu vou morrer. E o dono do bambu disse: meu bambu, se eu não te cortar, eu não poderei te usar.
1: Cortar, senhor? Senhor, isso é terrível. Veja como todos admiram a minha altura, o meu comprimento.
0: E o dono disse: meu amado bambu, confie em mim. Para que você quer a admiração dos outros? Te basta a minha admiração. Se eu não te cortar, eu não poderei te usar. O bambu ficou silencioso. Olhava para a sua altura, para a sua imponência. O vento que acompanhava aquela conversa prendeu a respiração. Nenhuma folha se movia. Um grande silêncio em todo o jardim. Até que o lindo bambu se inclinou para o seu senhor e disse: senhor, se tu não podes me usar sem me cortar, então faça comigo o que quiseres. Aí o senhor olhou para o bambu e disse: além de te cortar pela raiz, eu terei que cortar as tuas folhas. Naquele momento, o sol se escondeu atrás das nuvens. As borboletas voaram assustadas e o bambu, trêmulo, disse: senhor, tirar as minhas folhas, eu ficarei feio, serei despojado da minha beleza. Mas o senhor disse: meu querido bambu, eu preciso tirar todas as tuas folhas, senão não poderei te usar. E o bambu, o humilhando-se, disse: Faça, Senhor, como achares melhor. Aí o Senhor do bambu disse: Meu querido bambu, eu vou ter que tirar todos os teus nós que estão dentro de você. Eu vou ter que te abrir por dentro. Em outras palavras, eu vou ter que tirar o teu coração. Eu vou ter que te vazar completamente. E o bambu, que já tinha se rendido ao dono do jardim, disse: Senhor, eu tenho desejo de chorar, mas eu vou conter as minhas lágrimas, porque o que eu mais desejo é ser usado por ti. Faça de mim como achares melhor. Aí o dono do jardim pegou um instrumento afiado e passou pela raiz do pé de bambu. E houve naquela hora um silêncio profundo em todo o jardim. As plantas emudeceram. E aquele bambu enorme, gigante, maravilhoso, caiu por terra. Aí o Senhor tirou todas as suas folhas. E ele, que era tão belo, ficou tão desfigurado. Aí o dono do jardim foi retirando todos os nós que estavam dentro do bambu e foi fazendo uma abertura infinita e removeu o centro da sua alma, o seu coração. Aí o dono do jardim pegou aquele bambu que agora estava inerte em suas mãos e o conduziu até uma fonte que vertia águas puras e cristalinas. E colocou uma das pontas do bambu ali, perfeitamente encaixado naquela fonte. Aí o dono do jardim, segurando com a sua mão aquele enorme bambu, conduziu a outra extremidade até o meio do deserto e apoiou sobre um pequeno monte, e logo a água pura e cristalina começou a percorrer por dentro do pé de bambu e fluía rapidamente, porque não tinha nenhum impedimento, e à medida que as águas iam passando, elas glorificavam ao dono do jardim e também a vida daquele bambu que estava permitindo que a água fluísse da fonte. E a fonte, maravilhada, dava boas-vindas ao bambu e agradecia. Mas principalmente, o deserto sedento abriu a sua boca e começou a beber daquela água pura e cristalina que vertia por dentro do pé de bambu. E o deserto foi bebendo, e a terra foi florescendo, e aquele deserto se transformou num imenso jardim e dava os seus frutos para alimentar os famintos, e ainda fornecia a água pura da fonte para matar a sede daqueles que antes pereciam no deserto, mas que agora, graças ao sacrifício do bambu, puderam encontrar a vida e a vida de verdade. Você já compreendeu esta ilustração, mas mesmo assim eu quero comentá-la. O jardim é o paraíso de Deus. É aquele lugar de delícias onde o dono do jardim habita, isto é, Deus. Este bambu que se elevava acima de todos e que era o mais cultivado e amado pelo dono do jardim é o nosso Senhor e Salvador Jesus Cristo, o Filho de Deus. Um dia, o pai o cortou de onde estava e ele humildemente se entregou para ser despojado por Deus. Perdeu toda a sua realeza e majestade, despojou-se da sua glória e foi conduzido a este mundo, o deserto, onde as criaturas perecem de fome e de sede. E com seu grande sacrifício, ele, Jesus Cristo, ligou a terra, o deserto, ao trono de Deus, de onde flui o rio de água viva. E ali, perfeitamente encaixado, colocado nestas duas extremidades pela mão poderosa de Deus, Jesus Cristo fez fluir por dentro dele o rio de água viva. E que nós, aqui no deserto, estamos vendo a terra ser transformada por causa da água pura e cristalina que está jorrando através de Jesus Cristo. Um dia aqui na terra, este mesmo Jesus disse: se alguém tem sede, que venha a mim e beba. Jesus Cristo é o canal por onde flui a água viva do Espírito Santo, para que você mate a sede da sua alma. E ainda, ele, através desta obra maravilhosa que fez, colocando-se na mão de Deus para nos servir, ele também te transforma num rio de água viva, numa bênção verdadeira, se você crer nele, como diz a Escritura. Porque logo depois de ter dito: se alguém tem sede, que venha a mim e beba, ele disse: quem crê em mim, como diz a Escritura, rios de água viva correrão do seu ventre. E isso disse ele do Espírito que haviam de receber os que nele crescem, porque o Espírito Santo ainda não fora dado, por ainda Jesus não ter sido glorificado. O despojamento de Jesus Cristo, que abriu mão de toda a sua glória celestial, vindo a esta terra, este deserto, transforma você em outra pessoa, não apenas numa fonte de água viva, mas numa semelhança do Filho de Deus. Ele, sendo rico, se fez pobre, para que nós que somos pobres enriquecêssemos. A segunda carta de Paulo aos Coríntios, capítulo 8, versículo 9, diz: porque já sabeis a graça de nosso Senhor Jesus Cristo, que sendo rico, por amor de vós, se fez pobre, para que pela sua pobreza enriquecesseis. E este Jesus, que se despojou totalmente para te servir, depois de ter cumprido a sua missão, ele foi novamente tomado nas mãos de Deus, que o ressuscitou dos mortos e fez com que ele, Jesus, se assentasse à direita do Todo-Poderoso, recebendo mais glória do que ele tinha antes. A carta de Paulo aos Filipenses, capítulo 2, versículo 5, nos diz o seguinte: de sorte que haja em vós o mesmo sentimento que houve também em Cristo Jesus, que sendo em forma de Deus, não teve por usurpação ser igual a Deus, mas aniquilou-se a si mesmo, tomando a forma de servo, fazendo-se semelhante aos homens. E achado na forma de homem, humilhou-se a si mesmo, sendo obediente até a morte, e morte de cruz. Você quer ser usado, usada, pelo dono de todas as coisas? Então, Você tem que se despojar. Tem que deixar Deus fazer com a tua vida aquilo que Ele quer fazer. Porque esta é a única maneira de você ser uma bênção nas mãos de Deus. E se você seguir o exemplo do Senhor Jesus, e ao invés de ser servido, preferir servir, então a sua vida será poderosamente abençoada, à semelhança do que Jesus foi abençoado. Porque a continuação da leitura diz o seguinte: pelo que também Deus o exaltou soberanamente e lhe deu um nome que é sobre todo nome, para que ao nome de Jesus se dobre todo o joelho dos que estão nos céus e na terra e debaixo da terra, e toda língua confesse que Jesus Cristo é o Senhor, para a glória de Deus Pai.

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2: Uma e 25.
3: Assim diz a Bíblia.
4: Disse Jesus: vinde a mim todos os que estáis cansados e sobrecarregados, e eu vos aliviarei. Mateus capítulo 11, verso 28.
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3: Uma e 27.
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1: Uma e 45.
2: Assim diz a Bíblia.
3: Acaso não erram os que maquinam mal? Mas amor e fidelidade haverá para os que planejam o bem. Provérbios, capítulo 14, verso 22.
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1: Uma e 46.
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0: obrigado pela audiência e volte a nos ouvir na nossa próxima edição. Deus te abençoe.
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2: Duas e cinco.
3: Assim diz a Bíblia.
4: A minha porção é o Senhor, portanto, esperarei nele. Livro de Lamentações, capítulo 3, verso 24.
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2: Duas e seis.
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12: E aí, como que tá a sua sexta-feira por aí? Tá tudo bem? Vai ficar melhor agora, tá? Muito prazer, Johnny Silva. Hoje, sexta-feira, 22 de maio de 2026, começando mais um Super Worship Inbox. Aquele programa que traz aquelas músicas antigas, aquelas músicas que marcaram época, aqueles louvores, aquela adoração maravilhosa, que eu sei que você gosta, né? Muito prazer, Johnny Silva, estou chegando para ficar juntinho com você. E vamos começar o nosso Worship Inbox muito bem com o Ministério Atitude. Aumenta o volume aí porque está apenas começando.

0: nesse lugar.
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E você ouviu aí a Aparecida Ferreira cantando, a saudosa, né? Aparecida Ferreira cantando Deixei a Bagagem, do disco Angústia de Jesus, gravado em 1980, né? O único disquinho dela, e ela faleceu em 83, vítima de acidente automobilístico, né? Que coisa! Antes a gente ouviu aqui, Não Se Pode Matar um Crente, Anselmo Belo, da gravadora Paraíso de Dourados, Mato Grosso do Sul.

Era uma vez uma senhora que ganhou um lenço como herança de seu pai, de pano muito fino e precioso, antigo e bordado com rendas finas. Como ela gostava daquele lenço, que era sem preço. Um dia, enquanto uma amiga a visitava, ela com muita alegria e orgulho mostrou-a o lenço. A amiga, admirada, gostou demais. Enquanto as duas ficaram conversando, de repente, entrou na sala uma criança correndo. Bateu fortemente na mesa onde estava o lenço e um vidrinho aberto de tinta e se machucou, começando a chorar. Depois de consolar a criança, as duas senhoras descobriram uma coisa horrível. O lenço estava muito feio agora, manchado pela tinta. E agora? Dona Elizabeth tentava não chorar. E ambas as senhoras ficaram muito tristes. A amiga, de repente, perguntou se ela podia levar o lenço para casa. Dona Elizabeth deixou, pensando que esse agora não tinha mais valor. Algum tempo passou e num lindo dia, esta amiga bateu na porta da Dona Elizabeth com uma pequena pacote nas mãos e lhe disse, sorrindo: tenho uma surpresa para você. Espero que vá gostar. Eu mandei seu lenço manchado para um amigo meu, um artista. E vamos ver agora o que ele fez. Espero que goste. Tremendo muito, Elizabeth abriu a pacote. E que surpresa! O que é isto? Espetacular! Está mais lindo que antes, ela exclamou. E estava mesmo. O artista, usando aquela mancha como base, criou um desenho novo e muito mais lindo que o original. E o lenço passou a valer muito mais. E que era antes um desastre, tornou-se uma grande bênção. E assim é que acontece com as nossas vidas. Deus nos deu coisas extraordinárias. Nossas vidas cheias de coisas bonitas, perfeitas, lindas e de muito valor. E nós abusamos, usando-as muito erradamente. Colocamos muitas manchas, criando muita confusão e machucando todos ao redor. Até um dia, completamente decepcionados e em desespero, nós procuramos uma solução. Eu descobri que esta solução é Jesus Cristo. Ele entrou na minha vida e começou a trabalhar nas minhas manchas. E o desenho dele é muito lindo. Ele é o artista dos artistas. E quando eu olho o trabalho dele, minha vida, eu não posso acreditar. Ele está fazendo algo maravilhoso por mim. O que era feio está agora lindo. Ele está mudando e criando um desenho mais lindo da minha vida. Não há outra artista igual que possa fazer tudo isto como Cristo. E em sua vida, será que ela está manchada também? Cristo quer fazer o mesmo por você. Deixe ele fazer algo lindo na sua vida.

Bonita canção você ouviu na voz de conjunto Novo Mandamento. Algo lindo. Antes, Só Deus é Poder, quarteto Harmonia Celeste.

62981766951 é o nosso WhatsApp para você pedir a sua canção do passado e a gente toca para você. Agora trago para você Conjunto Canaã e a canção bonita Pode o Mundo Ver Cristo em Ti.

Bela canção, Razão da Minha Vida, Conjunto Luz do Mundo. Antes, Conjunto Canaã, Pode o Mundo Ver Cristo em Ti.

62981766951 é o nosso WhatsApp para você pedir o seu louvor do passado e a gente ouvir juntos, né? É muito bom ter a sua companhia ouvindo junto comigo essas canções. Trago agora para você Saulo Nogueira, Arrebatado Fui.

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2: Oi, povo de Deus! Olá, meu irmão! Olá, minha irmã! Como é que você tá? Tudo bem? E essa programação que fez companhia até agora há pouco aí, curtiu bastante? Então, a partir de agora, eu peço licença, porque eu tô chegando! Eu tô chegando! Cheguei no clima da sua sexta-feira! Hoje é dia 22 de maio de 2026. Segura, povo santo! Sextou, graças a Deus! E que prazer ter você por aqui, ligado, sintonizado em nossa emissora, cumprimentando você com a graça e a paz, nosso Senhor, que excede todo entendimento, vem estar em sua vida, iluminando todo o seu ser em nome de Jesus. E abraçando você, nosso ouvinte, nosso irmão, nossa irmã que está em casa, está no trabalho, no campo, quem sabe nas estradas, nas rodovias, você no sítio, na fazenda. Oi, criançada, olá, meninada, quão bom e suave é que os irmãos vivam em união. Hoje é sexta-feira, 22 de maio, daqui a pouquinho, homenagem aos aniversariantes dessa sexta. Vai ter por aqui Sandro Nazireu, John Luan, a Daça Priscila com Nicole Souza, a sua participação também, você que ouve aí nas ondas do rádio, pelo site, aplicativo, Alexa, em qualquer lugar do Brasil e do mundo, sextou, sejam bem-vindos. E para começar bem, vamos meditar na palavra de Deus. Tão somente ser forte e muito corajoso para teres o cuidado de fazer segundo toda a lei que meu servo Moisés te ordenou. Dela não te desvies nem para a direita nem para a esquerda, para que sejas bem-sucedido por onde quer que andares. Josué, capítulo 1, versículo 7. Meu irmão, minha irmã, força e coragem à parte da palavra de Deus não passam de esforço tolo e atitude inconsequente. Josué devia ser forte e corajoso ao passo que estivesse agindo rigorosamente conforme toda a lei de Deus, entretecida na história da salvação e impregnada com atos redentores de Deus por favor ou em favor do seu povo. O servo de Deus só pode ser verdadeiramente forte e corajoso se sua vida estiver alicerçada na palavra de Deus, se nela ele meditar dia e noite, não se desviar de seus mandamentos de forma alguma. Cremos que a força e a coragem de Josué foram resultados de meditar na palavra de Deus, de crer nas suas promessas e cumprir os seus mandamentos. O salmista expõe essa mesma verdade quando escreve que bem-aventurado é aquele que tem sua satisfação na lei do Senhor e nela medita dia e noite. Diferentemente do ímpio, que é como a palha frágil que o vento leva embora, o homem justo é como uma árvore forte, imponente, vistosa, plantada a ribeiro de águas correntes. Você concorda comigo? Então diga amém! Sexta-feira, 22 de maio, esse é o Sertanejo Gospel, que começa com Danilo Cias, Minha Escolhida.

0: tenho um advogado, ele é o senhor dos senhores, ele que peleja por mim, Kel Nunes, advogado, a dessa Priscila com Nicole Souza. Chorar pra quê? Amém, que letra, que inspiração, hein? Pra você que tá curtindo nosso programa no clima do seu final de semana. Daqui a pouco, homenagem pra você que tá fazendo aniversário hoje, fica aí.
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4: Assim diz a Bíblia.
5: Com efeito, passa o homem como uma sombra. Em vão se inquieta. Amontoa tesouros e não sabe quem os levará. Salmo 39, verso 6.
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6: Coisa boa ter você sintonizado, ligado no nosso Sertanejo Gospel. Obrigado a sua companhia, sua audiência e programando seu final de semana. Vai ter festividade na sua igreja, é? Vai ter cachorro quente da cantina, salgadinho também, para arrecadar aí bênçãos pro ministério. Isso é uma bênção, viu? Participe, invista no reino, é pra obra, pro crescimento da palavra do evangelho. Amém, meu irmão? Olha, esse bloco tem canção e louvor sem mim.

0: Essa é pra você no comércio, aí, louvando, exaltando o nosso Deus com mais um sertanejo gospel. Jonas Maciel, Boas Novas, John e Luan, Mundo Enciumado. Que prazer ter você por aqui, saber que você é lojista, você é empresário, você é empreendedor também, é amigo do nosso programa, é amigo da nossa emissora e tá aí curtindo o melhor da música evangélica sertaneja. Que vai pro intervalo e volta com o Sandro Nazireu.
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3: Assim diz a Bíblia:
4: ensina-me, Senhor, o teu caminho e andarei na tua verdade. Dispõe-me o coração só para temer o teu nome. Salmo 86:11.
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Nós cremos em Ti, Senhor. Pega suas mãos a Ele, se você crê, diga: eu creio em Ti, Senhor.

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1: Olá, graça e paz a todos. Sejam bem-vindos a mais um programa Cristo é a Resposta. Clama por respostas e se ouvem muitas vozes tentando acalmar o coração dos homens, mas há uma só voz a ser ouvida, reconhecida e autêntica, a voz do Filho de Deus, Jesus Cristo, Senhor e Salvador de todos os homens.

0: Estamos no ar com o Cristo é Resposta para você nesta super sexta-feira. Sexta-feira? Ih, rapaz. É isso. É pastor, isso eu vou embora, viu?
1: É isso. É, tem gente que não vai nem sair de casa esse dia, viu?
0: Pastor, se eu ver gato preto é sinal de azar, né?
1: É, o... O Jarbas vai contar para você o que ele fez com o gato dele. Bom, primeiro vamos orar, né?
0: Vamos sim.
1: Vamos orar para agradecer a Deus por mais um programa Cristo é Resposta. E a edição desse programa aqui, deixa eu olhar aqui, lindo que está isso, meu Jesus. Meu Deus do céu.
0: E sumiu.
1: 1904, deve ser isso, é. Edição de 1904.
0: Olha só que maravilha. É bastante então, programa, hein?
1: Bastante programa. Pai, nós te agradecemos em nome de Jesus. Nós recebemos fôlego e força para nós fazermos este lindo programa, mais um programa Cristo é Resposta, Senhor. Obrigada pela vida dos ouvintes. Obrigado, meu Deus, porque o Senhor tem sido bondoso para com todos nós. E nós precisamos da tua bênção agora, todos nós, Pai, para que possamos viver esse programa aqui, sentindo no coração, Pai, e glorificar e exaltar o teu nome. É a oração que eu faço em nome de Jesus. Amém.
0: Amém, amém. E agora aperte o seu cinto, se ajeite na poltrona, porque o nosso aviãozão vai decolar. Estamos já prontinhos, né? Estamos prontinhos na pista. E vamos decolar. E hoje não tem sexta-feira 13 que, né, pastor Leonardo Amaro? Usa em peça de decolar. Vai decolar e vamos fazer um voo assim lindo de viver com você nesta manhã. Ou nessa noite, né, você que está ouvindo a reprise. Vamos lá que vai ser bênção demais.

Senhoras e senhores, sejam todos bem-vindos. Por favor, apertem seus cintos, pois decolaremos em alguns instantes. Obrigada.

0: Senhoras e senhores, decolamos com sucesso. Sintam-se livres para acomodar-se confortavelmente. Desejamos uma boa viagem.
1: Muito bem, será sim uma boa viagem? Já está sendo, né? Nós ouvimos aí essas canções lindíssimas, celebrando a vida, esse presente maravilhoso, sem igual do Senhor para nós, que se fôssemos pagar, faltaria dinheiro no mundo, né, pastor?
2: Olha, com certeza, mesmo, o preço é muito alto, né? O preço é muito alto. Mas a gente que quer falar bom dia aí, pode ser?
1: Opa! Passa a palavra para ele aí, pastor.
2: Tá, eu vou dar a Bíblia para ele então. Passar a palavra? Vamos lá então.
1: Seu Jarbas, vem para cá, meu amigo.
2: Alô.
1: Alô, que o senhor tá sério alô, hoje?
2: Ô, irmão. Hoje é sexta-feira 13, é isso?
1: Hoje é, seu Jarbas.
2: Eu vou entrar no Congresso Nacional e pedir para que esse dia seja feriado, viu? Todos 13, né?
1: Todos os 13?
2: Vamos cancelar isso no nosso calendário, viu? Hoje de manhã, eu escutei um miado lá fora. E quando eu abri a janela do meu uma suíte federal, né? Federal. O meu gato pulou em mim, falou bom dia pra mim.
1: Sério?
2: Mas era gato preto, né? Aí eu joguei ele de volta pro chão lá e pedi pra Josefina, que é minha socorrista imediata, né? Pega um tubo de tinta branca e pinta esse gato. Eu não quero esse gato preto hoje. Mas eu sou corajoso.
1: Corajoso, né?
2: Corajoso. Para trabalhar lá no Congresso Nacional, isso é ser corajoso, muito corajoso.
1: Ah, e eu pergunto:
2: para que você tá batendo as coisas aí? Para ser corajoso, para receber também, precisa ser corajoso, né? Alô?
1: Para que precisa ser corajoso?
2: Para receber. Para receber. Mas o gatinho tá branco. Aí fica branquela até zero hora de hoje. Coitadinho. É aquela tinta que depois sai, né? Aí depois que pintou, ele veio pra mim, abraçou, lambeu meu dedo, tudo, aí ficou em paz, né?
1: Ah, é? Nossa!
2: Não. Bom. O pastor que a gente tá aqui, ele quer falar também. Ele reclama que você fala muito, viu, Adriano?
1: Eu?
2: Você fala muito.
1: Eu?
2: Bom, Adriano, já foi embora o
1: pastor, Jardim. Pastor, peraí, vamos resolver um assunto aqui.
2: É?
1: Eu falo muito, pastor?
2: Foi ele que disse, né?
1: Ah, tá. Não foi o senhor que disse?
2: Nesse momento você tá falando muito já. Bom, vamos para onde agora?
1: Ai, meu pai do céu. Pastor Cornélio Augusto, né?
2: Isso.
1: Pastor Cornélio Augusto vai trazer pra gente palavra falada?
2: Salmo 82.
1: 82.
2: Isso. Então, o Salmo 82 é um lamento profético de Asaf, que retrata Deus presidindo um tribunal. Olha só, Adriano, isso aqui é para hoje, hein? Olha, é para hoje mesmo. Gostaria de colocar isso aqui pro Brasil inteiro escutar, né? O Salmo 82 é um lamento profético de Asaf, que retrata Deus presidindo um tribunal divino e julgando juízes humanos que se acham deuses por corrupção, rapaz, e injustiça contra pobres e órfãos. O texto afirma a soberania divina, exorta a proteção dos vulneráveis e conclui clamando para que Deus assuma o julgamento final de todas as nações. Esse é o Salmo 82 que nós vamos ouvir agora com o pastor Cornélio Augusto.
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0: e tomareis partido pela causa dos ímpios. Fazei justiça ao fraco e ao órfão. Procedei retamente para com o aflito e o desamparado. Socorrei o fraco e o necessitado. Tirai-os das mãos dos ímpios. Eles nada sabem nem entendem. Vagueiam em trevas. Vacilam todos os fundamentos da terra. Eu disse: sois deuses, sois todos filhos do Altíssimo. Todavia, como homens morrereis, e como qualquer dos príncipes, haveis de sucumbir. Levanta-te, ó Deus, julga a terra, pois a ti compete a herança de todas as nações.
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3: Obrigado, pastor Cornélio Augusto, trazendo pra gente a palavra falada. Esse salmo que é como diz o pastor Demar Lara, né? Aliás, ele falou aqui, eu não sei se saiu no ar ou não, mas ele disse, sem comentários. E realmente não é preciso fazer nenhum comentário, né? Porque é muito atual, né, pastor Demar Lara?
4: É muito atualíssimo, né?
3: Muito atual.
4: E Deus assim, falando ao nosso coração de que e tudo tem um começo e um fim. Mesmo o começo é permissão divina. E o fim também é permissão divina. Então ele está no controle de todas as coisas. Não importa o que os homens fazem, mas a palavra dele, né? O mover de Deus para com a nação brasileira, viu, Adriano? A nação brasileira, daqui a pouco a pastora Estela vai fazer oração, salve o Brasil. Existe uma promessa para o Brasil, né? E o Brasil seria e já é o celeiro das nações, não só no sentido físico, material, mas acima de tudo espiritual. As igrejas vão levantar muitos, muitos missionários para ir por todos os cantos do mundo para pregar o evangelho, né? Isso é um cumprimento da palavra profética de Jesus, que diz lá, como que é mesmo? Agora fugiu, meu Deus.
3: Acorda, pastora de Marlara, acorda.
4: Perseverar até o fim. Ai, ai, ai. Aquele que perseverar até o fim será salvo. Mas não é isso, daqui a pouco eu corrijo isso aqui.
3: Tá certo. Pastor, teve na vigília hoje, tá meio sonolento aqui, né?
4: Então.
3: Ai, meu pai do céu. Pastor Demar Lara, vamos ouvir aqui duas canções especialíssimas, né? Dois louvores lindíssimos pra gente nesta super sexta-feira. E já a gente volta também com a reflexão. A gente não, né? Quem volta é o Anderson, né? O Anderson trazendo uma pequena reflexão com uma grande mensagem. Já. Aumente o som pra gente ouvir essas duas lindas canções aqui, ó. Eli Oliveira vai cantar Calma. E também Voz da Verdade, Quem Sou Eu? Aumenta o som aí.

0: E aí, gostou dessas duas canções? Lindíssimas, né? Tocaram o nosso coração aqui. E agora, para tocar o nosso coração, também vem chegando o Anderson, né? Para trazer para nós aqui um momento de reflexão, uma pequena reflexão com uma grande mensagem, pastor Ademar Lara.
1: Então, vamos ouvir. O que que ele traz hoje para nós, Aline?
0: Uma reflexão?
1: É a palavra, né? Ou se quer um coletone. Acabou o Natal agora, né?
0: Acabou, né?
1: Puxa, acabou, vida. Acabou.
0: Mas é, então, não faria mal um panetone agora, viu, pastor?
1: É, então, mas ele traz aqui, olha, uma coisa muito, muito melhor do que panetone. Deus sempre nos surpreende. É, e que seja sempre com coisas boas, né?
0: É.
1: E as ruins é para nos ensinar lições que sem essa surpresa de Deus a gente não iria aprender. Verdade, é isso, é assim que funciona. Então vamos ouvir então o Anderson, e junto com o Anderson vem a Damares. Deus nos surpreende com essa canção aí, vamos lá.
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3: Olá, bom dia, a paz do Senhor a todos os ouvintes do programa Cristo é a Resposta. Meu nome é Anderson Garcia e falo aqui de Sorocaba. Um bom dia a todos meus irmãos que estão aí ligadinho no programa, que é bênção do Senhor Jesus. Cristo é a Resposta. Meus irmãos, hoje eu gostaria de compartilhar com vocês sobre Deus sempre nos surpreende. Não é verdade, meus irmãos? Deus sempre nos surpreende mesmo. Meus irmãos, eu gostaria de abrir ali na palavra de Deus em Efésios capítulo 3, versículo 20, que diz assim: ora, aquele que é poderoso para fazer infinitamente mais do que tudo quanto pedimos ou pensamos, conforme o seu poder que opera em nós. Amém? Meus irmãos, que privilégio, né? Ser filho de um Deus que, além de nos abençoar com aquilo que pedimos, ainda faz infinitamente além daquilo que pedimos ou pensamos, não é verdade? Essa é uma verdade animadora, né? Uma promessa e tanto. Mas a pergunta que te faço é: você crê nisso? É, meus irmãos. Nosso Deus não mudou. Desde sempre, Ele é o mesmo. Ele é o mesmo que abriu o Mar Vermelho. Por exemplo, vou dar um exemplo aqui, meus irmãos. Sinceramente, eu não acredito que o povo de Israel tinha imaginado que no momento que ficariam acuados, né, fugindo dos egípcios, Deus faria esse tipo de milagre, né? Deus surpreendeu e fez mais do que a imaginação deles alcançou. Visualize a cena na sua mente, meus irmãos, e pense na grandiosidade de viver essa demonstração de poder, né? E você, o que tem pedido a Deus? Qual o tamanho do seu sonho? Será que você tem pedido a Ele coisas básicas e comuns apenas porque tem medo de pedir coisas maiores e se frustrar? Ou você tem criado, né, crido que Ele é Deus capaz de parar o sistema solar para você? É. Hoje eu quero fazer, meus irmãos, vocês refletir sobre isso. Você tem limitado o poder de Deus na sua vida? Como anda a sua vida para receber coisas grandes, enormes, ou superiores à sua mais alta imaginação? É, meus irmãos, Deus quer que você, como eu posso falar, o desafie, porque afinal, para Ele nada é impossível, né, meus irmãos? Porém, a sua maior motivação não é demonstrar o seu poder, mas sim o seu amor, né, pela sua vida. Meus irmãos, comece agora mesmo, em nome de Jesus, ser ousado. Nele você pode, meus irmãos, tudo que você sonha, e ainda é pouco perto daquilo que Ele pode fazer na sua vida. Então faça planos grandiosos e se permita ser incrivelmente e surpreendido por Ele na sua vida. Em nome de Jesus. Amém? Meus irmãos, e hoje eu gostaria de fazer essa oração. Em nome de Jesus, com todo amor. Senhor meu Deus e meu Pai, é um grande privilégio pertencer a um Deus maravilhoso como o Senhor. Aleluia. Muitas vezes deixo de pensar de forma assim grandiosas, assim como Tu és, porque acho ousado demais. Mas vejo que em Ti eu posso ir além. Aleluia. Sou filho de um Deus criativo, dinâmico e muito poderoso. Eu creio nisso. Obrigado, porque eu sei que os meus sonhos e os planos serão realizados de forma muito mais completa e prazerosa do que um dia eu sonhei. Eu creio nisso em nome de Jesus. E hoje eu gostaria de pedir o louvor com a cantora Damares, Deus nos surpreende. Deus abençoe a todos e Deus no controle.

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1: Obrigado, Anderson, trazendo pra gente aqui essa pequena reflexão com uma grande mensagem e essa canção lindíssima, pastor Edmar Lara.
2: Então, maravilha, maravilha mesmo, mas eu só quero fazer um adendo aqui, né? Ele não sabe o que é adendo.
1: Adendo? Deve ser o esposo da adenda, né? Ou o irmão dela, não sei.
2: Ai, ai, ai, ai, ai. Adendo, Anderson, não sabe o que é adendo?
1: Adendo?
2: É.
1: Eu sei, é quando a gente fica com o dedo adendo, assim. Ah, não.
2: Doendo, o dedo doendo? Não, adendo significa colocar um acréscimo.
1: Ah, olha, só passou de Marlara também é cultura, rapaz.
2: Então, mas eu quero aproveitar para fazer esse adendo, né? Eu tava comentando aquela hora sobre a palavra, ou melhor, comentando sobre o Brasil, já é um celeiro das nações em alimento e tudo que você possa imaginar, mas acima disso tudo aí, enviando missionários por todo mundo. Esse é um cumprimento da palavra profética de Jesus em Mateus 24:14, diz assim, olha só que lindo, Ademar. Olha só, e este evangelho do reino será pregado em todo o mundo como testemunho a todas as nações, então virá o fim. Está aí então, né? Pra gente guardar no coração, tá bom? Muito bem, agora já a parceira tá aqui me incomodando, Ademar.
1: Antes, segura ele aí, pastor, porque assim, já que o senhor falou em Brasil e tal, vamos orar pelo Brasil, vamos aproveitar esse momento aqui e orar pelo Brasil, pastor?
2: Pode ser sim.
1: Segura o Jarbas aí. Calma, Jarbas, te controla, Jarbas.
2: Vai lá, senta lá. Obedece, hein? Obedece, senão você não vai almoçar hoje.
1: Ih, rapaz, mexeu com a comida, aí complicou.
2: Pronto.
1: Pastor Jussara Lara, vem pra cá, vamos orar então pelo nosso país, vamos lá.
3: Senhor, nós mais uma vez te agradecemos, te louvamos, pedimos a tua direção sobre a nossa nação. Nós louvamos a teu nome, Senhor, pelo privilégio de nascermos uma nação tão linda, tão rica, Senhor, com tantos recursos, ó Pai, nós te louvamos por isso, te louvamos por nascermos uma nação onde temos liberdade para proclamarmos o Evangelho, onde podemos falar do teu Evangelho, podemos cultuar o teu nome publicamente, e nós queremos exaltar e glorificar a ti, porque tu és o nosso grande eu sou. E nós entregamos nas tuas mãos o nosso coração, o nosso viver, e pedimos, Senhor, que tu venha sobre nós e que tu governes sobre a nação brasileira. Nós queremos, Senhor, o teu governo sobre as nossas vidas, a começar em nós, Senhor, que tu venha e governe sobre nós, que tu governe sobre cada município desta nação, sobre cada estado, sobre o Distrito Federal, Senhor. Nós pedimos, Senhor, que tu sejas direcionando cada pessoa que está em posição de autoridade, que o coração delas esteja ligado no teu coração, que as mãos delas sejam submissas à sua vontade, Senhor, cerca os nossos governantes com homens e mulheres tementes a ti e dispostos a te obedecerem em todos os sentidos, para que a nossa nação venha ter um governo justo, que busque a tua presença, que faça justiça e equidade em todas as suas ações, ó Pai. Nós pedimos a tua direção, Senhor, para a nação brasileira, em todas as áreas, Senhor, e que tu estejas nos dando, Senhor, sabedoria e direção neste ano de eleição, Senhor, para que venha à tona, Senhor, toda a verdade, Senhor, tudo aquilo que está escondida, que está escondido em manobras jurídicas, ó Pai, em manobras ideológicas, em manobras de discursos ideológicos, Senhor, em narrativas, que tudo isso, Senhor, seja caindo por terra, Senhor. Ó Deus, que seja caindo por terra toda essa ideologia e que apareça somente a verdade, Senhor, que a verdade seja escancarada de tal forma que não tenha como negar, Senhor, que toda a verdade sobre o Banco Master venha à tona, Senhor, todos os envolvidos em toda essa corrupção e todo este roubo, Senhor, esteja aparecendo, Senhor, de uma forma que todos eles venham ser responsabilizados pelos seus crimes. O crime de roubo, o crime da corrupção, Senhor, nós entregamos tudo isso nas Tuas mãos e Te pedimos perdão, Senhor, pelos pecados da nossa nação. Como povo, Senhor, temos pecado perante Ti, Senhor, e Te pedimos perdão. Pecados pelo perdão da idolatria, pelo pecado da feitiçaria, Senhor, pelos pecados, Senhor, do adultério, do roubo, Senhor, do sensualismo, e pelos todos os pecados que são cometidos no carnaval, Senhor, oferendas a tantos deuses, ó Pai, nós pedimos, tem misericórdia de nós, Senhor, perdoa nossos pecados, perdoa nossos irmãos que não sabem o que fazem, Senhor, e nos dá a Tua direção. Deus Todo-Poderoso, que neste ano nós possamos eleger homens e mulheres tementes a Ti, pessoas justas e que se prostrem perante Ti, buscando em Ti a direção, para que finalmente a nossa nação venha ter um governo que se prostre perante Ti e que busque a Tua presença em todas as áreas. Em nome de Jesus, amém.

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1: É isso aí, vamos em frente com o nosso Cristo é Resposta para você aqui na Paraná Gospel e também na rede de rádios parceiras. Fala, Jarbas, fala, Jarbas.
2: Obrigado por o senhor está no celular, ou está no telefone fixo, ou está no telégrafo, ou o senhor está no orelhão, ou o senhor está de mãos dadas com o Elon Musk, né? Elon Musk, e no satélite, ou qual? Me diga aí, responda para mim agora essa pergunta, vou fazer um pouquinho.
1: Seu Jarbas, eu tô nesse momento na cabine aqui, viu? Na cabine telefônica, sabe aquelas cabines que a gente...
2: Cabine que eu conheço mesmo, eu tenho saudade, é a cabine da Maria Fumaça, né? Ali sim, uma cabine fervorosa, fogueante. É essa que o senhor tá?
1: Não.
2: Mas não é, porque é só sexta-feira, é isso? Não. É só terça-feira, é isso, rapaz? Sai daí.
1: Sai daí quem? Eu?
2: Sai da cabine. É cabine é cabine, tá? Tá bom. Então, doutor Limeira, eu estava escutando aqui, lá de longe, né? O senhor vai falar em... Ele falou uma palavra... Assustou eu, viu? Assustou.
1: Assustou o senhor, mas por quê?
2: Eu ando assustado, viu? Desde de manhãzinho, quando o meu gatinho, né? Tão bem pretinho que eu tenho ele de estimação, né? Esse gato, ele tem a metade da minha idade.
1: Aí.
2: Alô? Calcula aí. Calcula. Quantos aninhos meu gatinho pretinho tem, André?
1: Metade da sua idade?
2: Isso. Isso, saúde, pessoal, meu Deus.
1: Quantos? 150 anos?
2: O senhor tá abusando da minha boa vontade, olha. Então, ele sim, eu pretinho e não tem um pelinho branco. Um pelinho branco. Igual eu, olha, eu não tenho nenhum cabelo branco na minha cabeça.
1: Mas o gato tá branco hoje, né?
2: Eu sei. Na verdade, eu não tenho cabelo branco na cabeça, só de... Porque caiu todos, então não tem. Não tem. Bom, então, Alemã.
1: Que situação.
2: Não vou sair de casa hoje. Já mandei um atestado médico lá para a nossa central. Eu vou ficar em casa hoje, sábado, domingo, segunda, terça, pelo menos aí, para refazer o meu medo da sexta-feira 13, né?
1: Nossa, seu Jarbas?
2: Alô?
1: Para de ter meu dente, rapaz.
2: Alô? Meu Deus, ai.
1: Para de tremer que vai cair as dentaduras aí, rapaz.
2: Pronto.
1: Meu pai do céu.
2: Josefina, pega um chá de hortaliça, não. Pega um chá de hortelã pra mim lá, por favor. É isso, me abane. Liga o ventilador, liga o ar-condicionado, pega uma toalha pra enxugar o meu suor. Eu tava tremendo de medo desse negócio aí, viu? Só vou voltar às atividades normais só na semana que vem agora, só de braço. Alô?
1: Só nessa... Ô, seu Jarbas, mas peraí. Semana que vem... Nós teremos uma festividade aí chamada de carnaval, né? Nós teremos o carnaval. Aí o senhor vai pular o carnaval, seu Jarbas?
2: Olha, meu irmão, eu tô com dificuldade até de pular da cama, cedo. sério mesmo. Uma dificuldade pra acordar. Eu acordo, mas eu tenho a cama madrugada. O senhor é testemunha viva disso.
1: Eu sou. O senhor acorda todos os dias 5 para 8, né? Na madrugada, assim.
2: Não vou pular nada.
1: Não, né?
2: Eu vou ficar em casa pra estabelecer meu, o meu sistema nervoso central, que tá ficando abalado com tantas coisas, essa coisa tênue, essa coisa escura aí, misericórdia, me ajuda. Tudo não. Bom, agora acabou. Eu vou anunciar agora o pastor Marzinho, Valdemar.
1: O pastor Demarzinho?
2: Isso, viu? Alô?
1: Ah, fala.
2: Ele tem uma mensagem pra família hoje.
1: Ah, é?
2: Isso. Família toda. Então vamos ouvir lá. Ele vai falar hoje nessa 13. É funesto, né? A convicção do homem piedoso.
1: Olha só.
2: E o homem convicto. Convicto em fazer o bem. Fazer bondade. Eu sou eu. Eu estendo a mão para ajudar. Que levanta de madrugada para socorrer aquele que veio bater a porta pedindo um prato de comida e dar a ele uma bananinha docinha para que não, né, comer coisa de madrugada. Faz mal, então uma bananinha. Eu sou eu, esse homem de convicção piedosa. Sou eu, doutor Inés, sou eu.
1: Ah, não tinha dúvidas, viu, senhor Gervas? Não tinha dúvidas que seria o senhor.
2: Obrigado, muito obrigado. Então, vamos escutar um pouco mais. Olha aqui, eu deixo.
1: Tá bom, então senta lá para ouvir o pastor Demar Lara. E você, querido ouvinte, se prepare para ouvir então a mensagem pastoral dessa manhã.

0: Graça e paz, família. O tema de hoje é a convicção do homem piedoso. Porque se meu pai e minha mãe me desampararem, o Senhor me acolherá. Salmo 27:10. Alguns estudiosos pensam que Davi está descrevendo aqui um abandono real que sofreu de seu pai e de sua mãe. Porém, ele está tratando de uma situação hipotética. Não temos nenhum indício de que tenha sido abandonado pelos seus pais. O que está posto aqui é que, mesmo que as pessoas mais próximas venham a nos desamparar, o Senhor jamais vai nos desamparar. O apóstolo Paulo, ao ser preso pela segunda vez em Roma, foi acusado injustamente e abandonado cruelmente, mas o Senhor o assistiu e o revestiu de forças, conforme está escrito lá em 2 Timóteo 4, versículo 16 e 17. Muito embora o amor de pai e mãe seja profundo e abnegado, às vezes claudica e fracassa. Porém, o amor de Deus é eterno, abundante e merecido e provado. Não há nada que possamos fazer para Deus nos amar mais e não há nada que possamos fazer para Deus nos amar menos. Seu amor por nós é imutável, porque sua causa não está em nós, mas nele mesmo. Deus nos ama não por causa dos nossos méritos, mas apesar dos nossos deméritos. Mesmo que pelo engano do pecado, como o filho pródigo, façamos escolhas erradas, o Pai sempre nos receberá com o beijo do seu perdão e com o abraço da sua reconciliação. Nunca duvide do cuidado amoroso de Deus. Nunca deixe sua alma na orfandade. Saiba que mesmo nas noites mais trevosas ou tenebrosas, Deus será o seu anfitrião.
1: Obrigado por cada situação que eu pensei que eu não ia aguentar e venci. Obrigada por cada vez que eu achei que eu não ia levantar e o Senhor me pôs mais alto ainda. Obrigado.

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1: É isso aí, maravilha, né? Gostou da mensagem? Eu gostei, viu? Gostei da mensagem. E agora nós vamos, pastor Ademar Lara, fazer a nossa oração da fé, né? Todos os dias nós temos esse momento, assim como nós oramos pelo Brasil, nós temos também a oração da fé, onde nós apresentamos a Deus, né? Colocamos diante dele os enfermos, os doentes, aqueles que precisam de um milagre do Senhor Jesus, né, pastor?
2: Exatamente, tem muitas pessoas assim, viu, Ademar?
1: Tem.
2: A lista aqui minha de oração é muita gente, muitos problemas e dificuldades, né? Até mesmo nós ficamos doentes, ficamos enfermos, né? Ninguém escapa disso, né?
1: É,
2: mas vamos orar agora para Deus mudar a sua história. Eu sempre digo, a oração muda histórias. Você quer que Jesus mude a sua história? Você está doente, o médico disse que não tem jeito mais, está enfermo, você não dorme de noite, né? Está que nem usar passarinho lá que treme, que nem... O que é os ossos dele que tremeu lá, Lima?
1: Pastor, eu não sei se os ossos ou a dentadura, viu?
2: Acho que os dois. E você não dorme de noite, você tem alucinações, pesadelos, né? Então Jesus pode curar tudo isso, ele pode, pode sim. Depois da oração, tem duas jovens para cantar aqui, a Júlia Vitória e a Midian Lima, né? Depois então da oração da fé. Vamos orar todos nós. Pai querido, nós apresentamos nesta manhã, Senhor, o livro de oração das guerreiras e guerreiros intercessores. Apresentamos também a lista de oração do programa Cristo é Resposta e também da Batista Lagoinha aqui de Cerquilho. Deus, o Senhor observa os 8 bilhões de pessoas que tem no planeta. O Senhor conhece cada pessoa e o Senhor está olhando agora aonde tem alguém que está pedindo socorro para ti, Senhor. E a tua palavra diz que o Pai não nega bem algum aqueles que temem a ele e que o reconhecem como o Salvador e Senhor. Assim, meu Pai, em nome de Jesus, nós profetizamos nessa manhã, Senhor. Profetizamos, Jesus Cristo te dá saúde. Amém e amém, graças a Deus.

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1: Tá aí na programação a Midian Lima cantando Jó e a Júlia Vitória em fervente oração. Lindas canções, né? Que a gente curtiu aqui. E essas foram duas canções que já aqueceram aqui o nosso coração pro Tocando Corações, pastor Edmar Lara.
2: Exatamente. O Tocando Corações, ele está super recheado aqui. Deixa eu ver quem que o Jovem Passeneiro convidou aqui hoje. Aqui, ó. Raíssa, o Miriam Pereira, Sérgio Lopes, e também tem aqui o hino 436 da, deve ser da Harpa, meu Deus, agora não vou crachar, não diz nada aqui. Jesus Cristo sempre nos ensina. Sérgio Lopes vai cantar A Melhor Escolha, e o quem aqui? Miriam Pereira vai cantar Amor Imperfeito, e a Raíssa vai cantar Imperfeito. Então são quatro lindas canções aí pra você, tá bom?
1: É isso aí, canções lindíssimas. Aumenta o volume para nós ouvirmos juntos, então, e adorarmos a Deus, né? Com essas canções belíssimas do Tocando Corações. Ele que sempre capricha no seu bloco, né? Vamos lá, vamos ouvir.

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2: Pois é, minha gente, só louvor bonito como esses que a gente tá acabando de curtir aqui, né? No Tocando Corações, mas calma lá que essa foi só a primeira parte. Eu falei acabando, mas sim, acabou só a primeira parte, porque agora é uma pausa rapidinha pra gente mandar abraços a você que ouve a gente, né, pastor?
3: Então, nós vamos mandar abraços para todo o Brasil, né? E depois da sequência, tem aqui a sugestão da pastora Jussara Lara de um filme, né? Para esse mês aqui de fevereiro, né?
2: É, já.
3: Muito bom, já.
2: Fica tá ligado aí.
3: E... O que foi? Isso, o que é?
2: Hã?
3: O... Alô?
2: Oi, senhor Jarbas.
3: O... É um negócio bom aí, depois do que mesmo? O que que vem agora, Aldo? Por favor.
2: Agora os abraços, seu Jarbas. Os abraços da segunda parte do Tocando Corações. Meu Deus!
3: É, por isso que o pastor Jarbas foi lavar as mãos lá, colocar perfume.
2: Ah, é? É.
3: Vai começar. Ai, meu Deus, ele não perde uma oportunidade.
2: Não, né? Ele viu o microfone liberado ali, pastor, ó, então, já se apossa.
3: Então, nós mandamos então o nosso abraço, amados, para todo o Brasil, né? Nosso Brasil todo aí, um pouquinho aqui, um pouquinho lá, está ligado aí na programação da Paraná Gospel, né? E o pessoal lá do Norte, Nordeste, Sul, Sudeste, enfim, todo o nosso Brasil recebam o nosso abraço e acima do nosso abraço, o abraço de Jesus, o abraço dele fez e fará sempre a diferença na nossa vida. Bom, agora vamos então do Cine Pipoca, Adriano.
2: Eu acho que dá tempo de mais canções aqui no Tocando Corações, né, pastor? Acho que dá tempo de mais canções aqui. Vamos ouvir mais lindos louvores ou mais um lindo louvor. Vamos ver aqui como é que vai ficar em relação ao tempo e já a gente volta então com o Cine Pipoca. Já pega alguma coisa para você anotar aí, abre um bloco de notas no seu celular, abre uma mensagem no WhatsApp para mandar para alguém aí, né? E mas anote a sugestão aí que a pastora Jussara Lara vai passar daqui a pouquinho então, após o Tocando Corações. Vamos lá, mais uma ou mais duas canções aqui, vamos ver se vai dar tempo de duas canções. Vamos lá, Tocando Corações.

0: É isso aí, esse foi pra você então, o Tocando Corações dessa super sexta-feira. E agora sim, pastora Jussara Lara vem chegando com uma sugestão de um filme bem legal pra gente curtir juntos, né? Ou pra você curtir aí com a sua família. Fala, seu Jarbas.
1: Eu quero aproveitar mesmo o ensejo que o senhor me proporcionou desse momento especial da minha vida aqui, olha. Vai passar um filme aqui, é só para mim.
0: Ah, um filme só para o senhor tá sozinho em casa, é isso?
1: É um teste que vão fazer comigo para ver se o seu medo passou, né? O pavor do 13, né? O 13 assusta todo mundo, né? É maldoso o 13. Então, e vamos passar um filme lá, sexta-feira 13.
0: Credo!
1: Na porteira da fazenda do meu sogro. Mas eu chegava cedo, dá pra namorar, porque pra namorar eu ia cedinho. Ó, pra trabalhar eu tinha que descansar bastante pra depois trabalhar, né? E eu chegava lá na porteira lá de noite.
0: De noite?
1: Isso. Os cachorros começaram a latir lá no fundão lá. E aí Oi, alô.
0: Oi, senhor Chevas.
1: A porteira abria sozinha.
0: É sério?
1: Nem quero lembrar um negócio desse. Eu tenho arrepiado.
0: Mas que era isso? Era fantasma?
1: É meu gato que tá branco hoje, arrepiou os pelinhos. Passar pra rever o passado. Eu vou assistir. Vou descobrir e já conto pra vocês aqui.
0: Tá, mas agora eu fiquei curioso, hein? Será que era fantasma que abria a porteira do fazenda?
1: Agora o senhor vai deixar a esposa maravilhosa, o pastor Brazinho, dar uma sugestão da pipoca, assim, não, sim de pipoca.
0: Tá certo então, seu Jarbas. Vem pra cá, pastora Jussara, trazendo então o Cine Pipoca.

Bom dia, amados ouvintes do programa Cristo é Resposta. Aqui é Jussara Lara. Graça e paz a todos. O filme cartaz este mês de fevereiro, no Cine Pipoca, chama-se Grace, Entre a Fé e a Fama. Esse filme nos traz lições sobre fama e sucesso e nos deixa uma reflexão sobre não se apegar às coisas desta terra. Retrata a jornada de uma jovem cantora que navega entre a fama e a sua fé. Com uma trilha sonora envolvente, a história explora temas de identidade, amizade e a luta por um sonho, inspirando a todos a permanecerem fiéis a si mesmos. Nos mostra as complexidades da busca por identidade e vocação. A jornada de Grace traz à tona dilemas de música e fé. Reúna todos, pegue a sua pipoca e assista esse filme e deixe Deus falar em seu coração. Abraços, fiquem com Deus!

0: Obrigado, pastora Jussara Lara, trazendo para nós essa super sugestão de filme. E agora vem chegando ela, a tia Thaís, para a alegria da criançada, né, criançada? Vamos lá, tia Thaís, alegria infantil.
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2: Bom dia, criançada. Aqui é a tia Thaís, a sua ovelha favorita. E hoje eu vou falar de Davi. Ué, tia Thaís, mas o que que Davi tem a ver com ovelha? Ora, antes dele se tornar o grande rei, ele cuidou de ovelha. E é isso que a tia Thaís quer falar. A tia Thaís quer ensinar para vocês hoje que antes de Davi se tornar um rei, Davi protegeu as ovelhas de leões, que eram grandes e fortes, de urso, que é muito maior que um leão, de lobos, que nunca estavam sozinhos, eles sempre andam juntos. E mesmo assim, Davi protegeu aquelas ovelhas. E Deus, vendo lá do céu um menino com seu cajado, uma força de vontade tremenda em proteger suas ovelhas, decidiu que aquele menino ali tão novo poderia se tornar um grande rei. Aí chamou Samuel e disse que pediu que ele fosse até a casa de Jessé, e lá Jessé apresentou todos os filhos, mas se esqueceu de Davi, que estava no campo, porque estava longe e protegendo as ovelhas. Aí, quando Samuel falou, não, Jessé, não é esses. Aí Jessé falou, mas eu tenho mais um menino, tá lá no campo, protegendo as minhas ovelhas. E, adivinha só, era Davi. E Davi ali foi ungido rei de Israel. Nossa, e daí depois ele começou a governar? Não, demorou um pouquinho. Davi precisava crescer, aprender muitas coisas, mas a partir daquele momento, Deus estava com ele o tempo todo, protegendo e ensinando ele como seria ser um grande rei. Então, a tia Thaís escolheu uma música muito fofa para vocês cantarem comigo, tá bom? Um beijão e até semana que vem!

0: Davi.
1: Davi.
2: Aí, tia Thaís. Valeu. Valeu, tia Thaís. Semana que vem ela volta com mais alegria infantil pra você, criança pequena e criança grande também, né? Pastor Edmar Lara, estamos na reta final aqui do Cristo é Resposta e vamos agora pro Dream Music, né?
3: Exatamente, o Dream Music é uma escolha tua, né? Que você escolhe com muito carinho.
2: Com certeza.
3: Vai ser uma música que, olha, aquela música sensacional, né?
2: Tá, né, agora pesou a responsabilidade aqui, hein?
3: O senhor é o homem responsável ou não é?
2: Eu sou o seu Jarbas.
3: Bom, parabéns então, parabéns. Porque eu também sou um responsável.
2: Ah, eterno. Muito bem, tá certo.
3: Eu vou contar pra vocês aqui, lá em meados de 1900, tem alguma coisa que eu ia lá pra casa da noite, eu já arrepia falar. Tava pra correr na Morada Josefina, eu chegava de noite, né, que era longe, o um pedaço, né? Certo. 100 metros na escuridão.
2: Ô, louco!
3: Aí eu chegava por tirar a pressão, sabe por quê? Porque já tinha controle remoto, cara.
2: Ah, eu achei que era fantasma, seu Jarbas. Era controle remoto?
3: meu Jesus amado, já foi embora. Essa é pra fechar mesmo, ó. A semana, viu?
2: Essa é pra fechar a semana mesmo, pastor.
3: Quando que vai fechar mesmo, né, pra valer, vai ser a canção que o Odinma vai oferecer pra todos nós aqui, fechando com assim, com muito quero. Muita vontade, né? E Dream Music significa o quê? É música dos sonhos, é isso?
2: Isso, isso mesmo.
3: Então você vai ter que esperar, vai ter que colocar um aí, porque senão o povo... Ó, na semana que vem, se não gostaram aí, eles vão reclamar pra você que a música que rodou não era sonho nenhum, é pesadelo.
2: Ih, rapaz. Não. Vamos caprichar, porque pesadelo na sexta-feira, olha, 13 não dá, né?
3: Tá bom, então.
2: Aumenta o volume aí, vamos de Dream Music, fechando o nosso Cristo é Resposta.
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1: É isso aí, aqui na Paranagóspel e também na rede de rádios parceiras. Vamos com você, com o Cristo é Resposta, que está pela boa, pastor Demar Laura. Só nos resta dizer tchau agora, né, pastor?
2: Alô?
1: Oi, senhor Germas.
2: Quero que o senhor explique agora para nós aqui no português do Brasil, né? O que é pela boa?
1: Ai, meu Deus do céu.
2: Ela fica falando esses palavrão aí no microfone do Paranagóspel hoje, que já tá bravo, hein? Pela boa, o que é pela boa?
1: Pela boa, sabe? O senhor lembra quando o senhor jogava bingo? O senhor lembra?
2: Agora ficou pior, entendeu?
1: Ah, ficou pior?
2: Eu sou um cristão, vou jogar bingo? De jeito nenhum. Bingo pra pinguço, mano.
1: Eu tô sabendo de fontes, agora não sei se são confiáveis ou não, que aos domingos era sagrado o senhor na pracinha lá jogando um bingo com a galera.
2: No corredor da praça pra receber os correios elegantes que chegavam os pacotes pra mim. É verdade mesmo, tá certo.
1: Ah, não era bingo então?
2: Não bingo nada.
1: Era correr elegante, tá certo.
2: Era um sorteio que a gente fazia. Aquela que fosse sorteada, né? Eu ia ficar namorando ela pra ver se dava. Não, ia conversar com ela pra ver se queria namorar depois, né?
1: Entendi.
2: Depois vem noivado, casamento, até achar.
1: Ah, é?
2: Eu sabe que foi, sabe que dia que foi, Rodrigo? Sexta-feira 13.
1: E agora, eu não sei se eu pergunto ou não. Pro senhor, foi ele sorte? Ele foi embora, não?
2: Não, ele tá aqui, pode falar.
1: Ah, tá. Foi sorte ou azar?
2: Eu, como homem, um homem dos votos, não, voto não, do povo, eu sou um homem do povo.
1: Certo. Né?
2: Eu sou um homem do povo. Por ser um homem do povo.
1: O senhor tá me enrolando,
2: eu sou sortudo. Né? E olha que a Josefina não casou comigo quando eu era povista, não? Povista. Ela casou
1: muito antes disso, né?
2: Não havia interesse nenhum, porque era um pé rapado. Um pé rapado. Até brilhava.
1: O que é um pé rapado? O senhor raspava os pés?
2: Um rapado, cara.
1: O que é um pé rapado? O senhor raspava os pés? Os pés tinham barba?
2: Não tem sapato pra colocar, e aí anda descalço, coitadinho. Até hoje eu sou um pé descalço, né? Eu não uso sapato pra não gastar, né? Pode gastar.
1: Ah, misericórdia, senhor.
2: Ó, vambora agora, porque o tal do filme lá, eu não sei não. Ora aí pra que não passa aquele filme aqui em casa hoje, viu? Senão o gato vai, na hora o gato vai dissolver a sua pele branquinha de surto. Então.
1: Tchau, seu Jarbas, até semana que vem. Ai, meu pai do céu. Vamos embora então, pastor Jarbas. Vamos agradecer a Deus, vamos orar.
2: Vamos orar e dar glória a Deus, né?
1: É verdade.
2: E não tem esse negócio de 13, nem 14, nem nada, nem sexta, nem segunda.
1: Não.
2: Todo dia é dia santo do Senhor,
1: exato,
2: né?
1: Exato.
2: É o dia que o Senhor fez, é o dia que o Senhor preparou para cada um de nós.
1: É verdade.
2: Pai, muito obrigado por esses momentos que passamos aqui, falando de ti, falando do teu evangelho, colocando lindos hinos para os nossos ouvintes ouvirem, ó Deus, e tudo mais, Senhor, as orações que fizemos, cremos na salvação de almas e cremos também em que pessoas foram curadas. Assim eu oro e peço a tua bênção a todos, ó Senhor, todos os nossos queridos ouvintes, que eles tenham um lindo dia e um belíssimo fim de semana, que eles estejam na igreja de origem, amem os seus pastores e sirvam a Deus e amem a Deus acima de todas as coisas. Assim eu oro, em nome do Pai, do Filho e do Espírito Santo. Amém e amém. graças a Deus. E segunda-feira, bem cedinho, mire para o seu galinho de corte no seu despertador e sintoniza para negócio o programa Cristo é Resposta. Grande abraço meu da pastora Jussara Lara e um grande beijo de Deus no seu coração.
1: É isso aí, um grande abraço do Aldrin Lima e de toda a família Cristo é Resposta a você, tá bom? Olha só, fica o nosso recadinho a você, né, que vai aproveitar o feriado para viajar, para passar um tempo de qualidade com a sua família. Vá com cuidado, viu? Vá com cuidado, as estradas aí sempre tem um movimento bastante acentuado nessa época, né, pastor Jamar Lara?
2: Ah, sim, com certeza.
1: E
2: é, por isso que o Jamar vai de carroça lá, né? Passear. Vai no, porque daí ele pega a estrada de terra só, sabe?
1: E não gasta combustível, né, pastor?
2: Isso que é verdade. Coitado do burrinho que puxa a carroça, né?
1: Meu pai do céu, é isso aí, gente. Fique com Deus, fique na paz do Senhor. Excelente dia, excelente noite a você que ouve a reprise. Excelente final de semana. E semana que vem a gente se encontra aqui na Paraná Gospel novamente, tá bom? Tchau, Brasil!

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1: Dez e cinco.
2: Assim diz a Bíblia.
3: Disse Deus: de ti farei uma grande nação, e te abençoarei, e te engrandecerei o nome. Sê tu uma bênção. Gênesis capítulo 12, verso 2.
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2: Dez e seis.
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Nós estamos chegando para mais uma edição de A Hora do Vinil aqui na Rádio Paraná Gospel. Forte abraço para você que está em sintonia conosco, você em sua casa, você no seu escritório, você aí no seu local de trabalho, você aí no seu carro, no seu automóvel, nos dando carona. Que Deus esteja abençoando a sua vida e muito obrigado pela sua sintonia. É a Hora do Vinil, trazendo aquelas canções que marcaram época, que fazem parte aí da nossa história. Agora eu trago a banda Haggios, esta canção aqui lindíssima para você matar saudades, Ladrão de Sepulturas. 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

0: começar então essa banda maravilhosa, Banda Ráguios, Ladrão de Sepultura, aqui na Hora do Vinil. Forte abraço pra você e até a próxima edição de A Hora do Vinil aqui na Rádio Paraná Gospel, a rádio que está transmitindo vida.
1: Há um caminho.
2: Hoje é sexta-feira e você confere as primeiras informações do dia. A operação contra a lavagem milionária de dinheiro do crime organizado que levou à prisão ontem da advogada e influenciadora Deolane Bezerra, suspeita de envolvimento com o PCC, começou em 2019, com a apreensão de bilhetes dentro da penitenciária 2 de Presidente Venceslau. Deolane foi presa ontem em sua mansão em um condomínio de luxo na Grande São Paulo, na Operação Vernix, realizada pelo Ministério Público de São Paulo em conjunto com a Polícia Civil, após retornar de uma viagem à Itália. Voltamos em instantes com mais um bloco de notícias.
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6: Bom dia, povo de Deus, graça e paz. Sexta-feira, dia 22 de maio de 2026. Estou chegando aqui na número 1 do Povo de Deus. A partir de agora, eu, Denise Fernandes, comunicando com muita alegria com a nossa programação Manhã de Fé. Alegrando suas manhãs, lindos louvores, nossos quadros e, claro, você abrilhantando a nossa programação. Bem-vindo, bem-vinda em casa, no trabalho, acompanhando a gente. Que Deus abençoe seu dia, que você tenha um dia maravilhoso na presença de Deus. Nossos contatos liberados para você participar, o meu Instagram, Denise Fernandes Locutora, à sua disposição. Denise Fernandes Locutora, me siga que eu te sigo de volta. Esse é o nosso Manhã de Fé com muita coisa boa nessa sexta-feira, 22 de maio de 2026. Vamos orar? Vamos falar com o Pai. Pai amado, Pai maravilhoso, aqui estamos na sua doce presença. Mais uma manhã, mais uma programação Manhã de Fé. E aqui estou, Senhor, para fazer o ide do Senhor. Como ferramenta aqui na terra, Senhor, usada para levar a sua palavra para o Brasil e o mundo. Abençoe as famílias que estão na sintonia desse programa, a direção da rádio, a minha vida, meus familiares, a família Manhã de Fé. Eu apresento ao Senhor. Não sei, Pai, qual a necessidade de cada vida, mas o Senhor sonda e conhece os nossos corações. Entra com a providência na vida de cada um. É o nosso pedido e te agradeço por tudo. Amém e graças a Deus. Samuel Messias, Sonhos de Deus. Esse louvor é lindo demais e eu ofereço para você com muito carinho. Aumente o volume. Ótima manhã.

0: escolhido. Eu vejo agora.
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Essa é a nossa programação Manhã de Fé com muito carinho, fechando muito bem a nossa primeira sequência. Bem-vindo, bem-vinda, que Deus abençoe seu dia. Daqui a pouquinho a nossa homenagem para os nossos aniversariantes, o nosso quadro Delícias da Manhã, tudo isso e muito mais aqui no nosso Manhã de Fé. Bora compartilhar o nosso site, o nosso app, através de você, vida sendo impactada. Estamos na Alexa, na Smart TV, pesquisa na loja do aplicativo do seu celular pelo nome da nossa rádio, baixe e instale o nosso aplicativo personalizado para você acompanhar nossa programação em casa, no trabalho, onde quer que você esteja. Chegando mais uma sequência abençoada com muito carinho aqui no nosso Manhã de Fé. Ótimo dia!

0: Aí, gente amada, gente linda, essa é a nossa programação Manhã de Fé, fechando mais uma sequência abençoada. Tá na hora do intervalo, é rapidinho, volto já já com muito mais.
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3: Assim diz a Bíblia:
4: tende em vós o mesmo sentimento que houve também em Cristo Jesus. Filipenses 2:5.
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0: Ações da sua rádio. A Polícia Federal investiga uma movimentação financeira que envolve a quantia de 14,2 milhões de reais. O montante teria saído de um fundo de investimento ligado à refinaria, antiga refinaria de Manguinhos, REFT, e repassado para empresas pertencentes a familiares do senador e ex-ministro da Casa Civil, Ciro Nogueira. As informações constam em documento enviado ao Supremo Tribunal Federal. A investigação faz parte de desdobramentos que buscam esclarecer a natureza dessas transferências e se indícios de lavagem de dinheiro, corrupção ou outras irregularidades fiscais e políticas. Voltamos em instantes com mais um bloco de notícias. 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
3: Muito bem, meus amores, estamos de volta por aqui com o nosso Manhã de Fé. Bem-vindo, bem-vinda, fica à vontade para participar da nossa programação. Nossas plataformas digitais liberadas, sou Denise Fernandes e quero abraçar os nossos aniversariantes. Alô, você que está soprando as velinhas hoje. Parabéns, felicidades, com muita paz, com muita saúde. Viva os nossos aniversariantes e para os nossos aniversariantes preparamos uma super sequência, uma sequência musical com muito carinho. Ótima manhã!

Essa é a nossa programação Manhã de Fé, com muito carinho, com muita alegria. Você segue participando aqui comigo. Nossos contatos liberados, em casa ou no trabalho, motorista de aplicativos. Alô, costureiras, obrigada pelo carinho, obrigada pela companhia. Que Deus abençoe seu dia. Você em casa tomando café, tomando chimarrão, curtindo a gente, você preparando almoço, bênção de Deus, lavando roupa, limpando a casa, enfim, onde quer que você esteja, receba meu abraço carinhoso. Chegando mais uma sequência abençoada. Ótima manhã.

0: Muito bem, gente amada, gente querida, esse é o nosso Manhã de Fé, fechando mais uma sequência lindíssima. Vamos para o nosso intervalo rapidinho. Manhã de Fé volta já.
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3: Assim diz a Bíblia.
4: Combate o bom combate da fé. Toma posse da vida eterna, para a qual também foste chamado, e de que fizeste a boa confissão perante muitas testemunhas. 1 Timóteo 6,12.
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13: De volta com mais informações da sua rádio. O Instituto Real Time Big Data divulgou ontem uma pesquisa de intenção de voto para o governo de Minas Gerais nas eleições de 2026. O levantamento ouviu 1.600 pessoas entre os dias 19 e 20 de maio. A margem de erro é de 2 pontos percentuais para mais ou para menos e o nível de confiança é de 95%. Na pesquisa espontânea, quando os nomes dos candidatos não são apresentados aos entrevistados, foi perguntado se a eleição para governador de Minas fosse hoje, em quem você votaria. As respostas foram: Cleitinho, Republicanos, com 9%, Alexandre Calil, PDT, com 2%, Matheus Simões, PSD, com 2%, Rodrigo Pacheco, PSB, 2%, Nicolas Ferreira, PL, 1%, Aécio Neves, PSDB, 1%, outros 3% e brancos e nulos, 9%. Voltamos em instantes com o último bloco de notícias.
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0: Muito bem, meus amores, estou de volta por aqui com o nosso Manhã de Fé, com muita alegria, com muito carinho. Bem-vindo, bem-vinda, sou Denise Fernandes, para você participar, muito fácil, nossos contatos liberados. Tá na hora, amores, do nosso Delícias da Manhã.
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0: Delícias da Manhã com mais uma delícia para você. Para hoje, uma sobremesa deliciosa, gostosa, de café. Para quem gosta de café, essa sobremesa é perfeita. Bora conferir os ingredientes dessa delícia, dessa sobremesa de café? É muito fácil de preparar. Papel, caneta na mão, celular para gravar, que eu quero aqui passar para você os ingredientes. Vamos lá, amiga! Minha amiga, meu amigo que gosta do nosso quadro Delícias da Manhã. Precisamos de 1 xícara de leite integral, 1 lata de leite condensado, 1 lata de creme de leite, 1 xícara de café bem forte, já frio. Você vai passar o café, vai coar, deixa ele ali bem forte e frio, tá bom? biscoito à vontade, tipo champanhe ou da sua preferência. Chocolate em pó ou cacau para polvilhar a gosto. Vamos para o modo de preparo? É bem fácil de preparar essa receita. Modo de preparo passo a passo aqui para você, tá bom? Bom, vamos preparar o creme? Em uma panela você vai colocar o leite condensado.

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1: Diga para a pessoa que está do teu lado, diga assim: o homem pode falhar com você, mas Jesus nunca vai falhar. Porque ele não é homem para que minta, e nem o filho do homem para que se arrependa. Esse é o nosso Deus. E hoje eu posso dizer que a minha vitória tem sabor de mel. A minha prova teve um gosto muito amargo, mas hoje a minha vitória tem sabor de mel. Aleluia! Glória a Deus! Bem forte, bem bonito. Canta comigo agora. Aleluia!
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muitos não acreditem, ainda que todos te chamem de ninguém. 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

0: Nós vamos te glorificar, Senhor, em todo o tempo. Não importa a situação, porque tu estás no controle de tudo nas nossas vidas e tu tens o melhor para nós.
1: Vamos cantar mais uma vez esse refrão com a igreja.

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1: Assim diz a Bíblia:
2: não te deixes vencer do mal, mas vence o mal com o bem. Livro de Romanos, capítulo 12, verso 21.
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6: Por aqui nosso penúltimo Gospel News de hoje. A policial prendeu líderes de uma igreja doméstica na cidade de Kaili, na província de Guizhou, no sudeste da China. Entre os destinos estão 5 homens que, de acordo a fontes ligadas ao caso, as acusações apresentadas por autoridades são relacionadas a fiéis que ensinavam crianças na escola bíblica. Pode isso, gente? É tenso, né? Por aqui eu fico. Daqui a pouquinho tem mais um Gospel News.
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11: Alô você, graça e paz, como vai? Tudo bem contigo? Sextou, meu povo, sexta-feira chegou e com ela aquele sentimento maravilhoso de gratidão, porque até aqui o Senhor tem nos sustentado e está começando mais uma edição do nosso Top Gospel, trazendo como sempre as 10 músicas evangélicas mais pedidas da nossa programação. Chegamos a mais um fim de semana e talvez nem tudo tenha acontecido como você planejou, mas Deus esteve presente em cada detalhe da sua caminhada, creia nisso, tá? E hoje, dia 22 de maio, temos datas importantes para refletir. Hoje é Dia Mundial da Pré-Eclâmpsia, uma condição que pode acontecer durante a gravidez relacionada à pressão alta, né? E que exige acompanhamento médico, prevenção, tratamento adequado para proteger a mãe e o bebê. O cuidado com a saúde e o pré-natal faz toda a diferença. Hoje também é Dia do Apicultor, profissionais fundamentais para a preservação das abelhas, para o equilíbrio da natureza, um trabalho silencioso, mas extremamente importante para a vida normal. no planeta. E hoje também é dia do abraço, sabia disso? Pois é, esse gesto simples, mas poderoso, não é mesmo? Um abraço sincero pode confortar, fortalecer e até renovar a esperança de alguém. Então abrace alguém hoje, tá legal? E para começar essa sexta-feira com a frase para guardar no coração: quem espalha amor revela a presença de Deus nas pequenas atitudes. Então vem com a gente, porque o nosso Top Gospel já está no ar. Uma excelente sexta-feira, um excelente fim de semana.
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0: Aí a primeira sequência musical do nosso programa, oitavo lugar, Gideone, Donato e André Felipe, Não É Só Mais Um Dia, nona posição, Ana Nóbrega e Diego Carter, Teus Olhos, e na décima posição, Gercinho, Deixa Eu Adorar. Vamos fazer o nosso primeiro intervalo, daqui a pouquinho voltamos.
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3: Três e quarenta e nove.
4: Assim diz a Bíblia.
5: O que encobre as suas transgressões jamais prosperará, mas o que as confessa e deixa alcançará a misericórdia. Provérbios capítulo 28, verso 13.
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3: Três e cinquenta e um.
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12: Por aqui, nosso último Gospel News de hoje. Vicky Lopes é uma das principais atletas da equipe feminina do FC Barcelona Femini, que disputará pelo sexto ano consecutivo a final da UFA Moment. A meio-campista tem atribuído a Deus parte das conquistas alcançadas ao longo de sua carreira. Deus é tudo para mim, disse ela. Olha que bênção. Por aqui eu fico, obrigada pela audiência. Amanhã eu volto com mais um Gospel News.
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0: Muito bem, estamos de volta com você na sua rádio favorita com o nosso programa Top Gospel, levando sempre as melhores canções para abençoar, para edificar a sua vida. E agora o nosso abraço para você, aniversariante do dia 22 de maio. Parabéns, que Deus derrame bênçãos sem medida sobre a sua vida, trazendo saúde, paz, proteção e muitos motivos para sorrir. Que este novo ciclo seja cheio de crescimento espiritual e experiências marcantes com Deus. Receba o nosso abraço com muito carinho e essa próxima uma sequência musical dedicamos especialmente aí a todos os aniversariantes do dia.
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0: Aí a quinta posição de hoje, Marquinhos Gomes, O Guarda. Sexta posição, Pastor Lucas, Um Lugar na Mesa. E na sétima colocação, Paulo Neto e Alana Silva, Teu Deus. Vamos para mais um intervalo, já já tem mais canções, tem mais sucessos para você.
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4: Quatro e oito.
5: Assim diz a Bíblia.
6: O mesmo Deus da paz vos santifique em tudo, e todo o vosso espírito, alma e corpo sejam conservados íntegros e irrepreensíveis na vinda de nosso Senhor Jesus Cristo. Livro de 1 Tessalonicenses, capítulo 5, verso 23.
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4: Quatro e dez.
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17: Por aqui nosso Gospel News, amados. Notícias atualizadas, olha. A Igreja Plenitude do Trono de Deus, liderada pelo pastor Apóstolo Agenor Duque e pela Bispa Ingrid Duque, realiza nesta sexta-feira sua tradicional vigília de Pentecostes. O evento, que se tornou uma marca registrada da denominação do Brás, promete ser uma madrugada de intensa consagração e foco, cura interior e alinhamento profético. Olha que bênção. Por aqui eu fico. Daqui a pouquinho tem mais um Gospel News.
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0: Muito bem, já estamos de volta com você. Hoje, dia 22 de maio, hoje é dia do abraço, né? Isso nos faz lembrar de algo importante. Nem sempre as pessoas precisam de grandes discursos. Às vezes, precisamos apenas de acolhimento. Um abraço, uma palavra amiga, uma mensagem de apoio, um gesto de carinho. Tudo isso pode mudar o dia de alguém. Jesus nos ensinou sobre o amor na prática, no cuidado, na compaixão e na atenção com o próximo. Vivemos dias em que muita gente está emocionalmente cansada. Então, nunca subestime o poder de um gesto sincero. O nosso abraço para você, ouvinte querido, que está sempre com a gente. Obrigado pela companhia, pelo carinho de sempre. Vamos seguir com mais canções. Daqui a pouquinho tem o nosso versículo do dia para sua meditação.
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0: aí a terceira posição de hoje, Cris Duran, Filho Pródigo. Quarta colocação, Bruna Carla, Faço Tudo Novo. E agora é momento do nosso versículo do dia.
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0: Em 1 João capítulo 4, versículo 7 diz: Amados, amemos uns aos outros, porque o amor procede de Deus. Essa passagem de João nos lembra algo essencial: o verdadeiro amor. Aquele que é paciente, gentil, fiel e generoso. Não nasce do nosso próprio esforço, ele vem de Deus. E quando amamos os outros, estamos refletindo o coração dele. Isso muda tudo, porque amar não é só um sentimento, é uma escolha diária. Ouvir com atenção, perdoar mesmo quando dói, incluir quem está sozinho, falar com respeito, ajudar sem retorno. E o mais lindo, quanto mais conhecemos a Deus, mais amamos como Ele ama. Por isso, se você quer viver em amor, comece onde Ele nasce, na presença do Pai. Hoje, deixe o amor de Deus fluir através de você, porque no mundo tão dividido, o amor verdadeiro ainda é o maior testemunho que Cristo está vivo em nós. Pense nisso. Deus abençoe a sua vida.
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3: Quatro e vinte e cinco.
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5: Nosso segundo Gospel News de hoje. Uma operação conjunta entre forças da Nigéria e dos Estados Unidos contra terroristas do Estado Islâmico resultou na morte de 175 militantes. Nos últimos dias, informou o exército nigeriano nesta terça-feira. Ataques em conjunto resultou tudo isso. O porta-voz militar Samaila Uba afirmou em comunicado que a ofensiva também destruiu armas, postos de controle e redes financeiras utilizadas pelos militantes da região norte do país. Olha isso, né, gente? Isso é muito importante. Obrigada pela companhia. Daqui a pouquinho tem mais um Gospel News.
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8: Muito bem, já estamos de volta com o Top Gospel, já entrando na sua reta final. Que alegria poder encerrar mais esta semana com você, compartilhando fé, esperança e boa música no seu rádio. E que seu fim de semana seja de descanso, proteção, saúde e presença de Deus, tá? Lembre-se, a bondade de Deus continua alcançando aqueles que permanecem confiando nele. E agora chegou aquele momento especial do programa, momento das duas músicas mais pedidas e mais tocadas da programação. Confira aí.
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0: aí a primeiríssima do dia, Fabiana Sinfrônio e Anderson Freire, somos a igreja. Segundo lugar, Isaac Marins, Deus vai prover. E estas foram as 10 músicas mais pedidas e mais tocadas no nosso programa desta super sexta-feira. E assim encerramos mais uma edição do Top Gospel, fechando a semana com gratidão e muito louvor a Deus. Desejo você uma sexta-feira abençoada e um fim de semana na presença do nosso Deus. Lembrando que na próxima segunda-feira estaremos juntos neste mesmo horário na sua Rádio do Coração, em nome de Jesus. Seguimos juntos, firmes na fé. E não se esqueça, quem não ama, não conhece a Deus, porque Deus é amor. Até a próxima!
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3: Quatro e 35.
4: Assim diz a Bíblia.
5: Guia-me na tua verdade e ensina-me, pois tu és o Deus da minha salvação, em quem eu espero todo dia. Salmo 25, versículo 5.
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3: Quatro e 37.
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19: Alô você, graça e paz, povo de Deus, nós estamos chegando para louvar, para adorar a Deus com você, chegando para nossa viagem no tempo, começando o programa Matando Saudade, edição de sexta-feira, que beleza, chegou, hein? Chegou a sexta-feira, o dia mais esperado da semana, hoje dia 22 de maio de 2026. Eu sou Ezequiel Ferreira, durante a próxima hora você vai ouvir comigo somente clássicos da música evangélica e hoje é dia de clássico e sertanejo, que maravilha, que bênção, vamos louvar, vamos adorar a Deus relembrando canções que marcaram gerações, canções no estilo sertanejo. Bom demais, tá começando o programa Matando Saudade e começando assim, ó. Grande clássico da música evangélica, muitos cantores gravaram e eles gravaram também. Falcão e Josué, Caminho de Emaús, escute só.

0: da canção, Sueli Moreno. Ouvimos antes Keila Miranda cantando com Daniel e Samuel, Clamor dos Perdidos, canção do Wagner Roberto. Abrindo o programa, Falcão e Josué e o grande clássico, Caminhos de Emaús. Caminho de Emaús, linda canção com Falcão e Josué. Tá chegando o intervalo, já já eu volto com muito mais clássico e sertanejo para recordar com você nesta sexta-feira abençoada. Não sai daí. Aqui trazemos o passado de presente no seu rádio. Eu volto já.
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3: Quatro e cinquenta e um.
4: Assim diz a Bíblia.
5: Eis que os olhos do Senhor estão sobre os que o temem, sobre os que esperam na sua misericórdia. Salmo 33, verso 18.
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3: Quatro e cinquenta e três.
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0: Já estou de volta com você para a sequência do nosso programa Matando Saudade, edição de sexta-feira. Prazer enorme estar com você de segunda a sexta-feira, louvando e adorando a Deus. Prazer muito grande também receber a tua mensagem, a tua participação. A tua participação chega pra gente através do nosso portal www.pedidomusical.com.br ou então pelo WhatsApp da nossa produção, 419-9829-5627. 419-9829-5627 para você mandar tua mensagem de áudio pra gente. Mandar tua mensagem de texto e participar da nossa programação. Alô, Isicléia, conosco em Florianópolis, no estado de Santa Catarina, sempre acompanhando a programação, que Deus abençoe. Cantor Paulo Queiroz, conosco todos os dias, lá em Juína, no Mato Grosso, forte abraço, meu irmão. Onde você estiver, é participando. Programa Matando Saudade é feito pra você e por você, tá bom? 419-9829-5627. Agora tem mais. Rosier abrindo a sequência. E a canção Ainda Te Amo. É o recado de Deus pra você. Pra você que tá longe da casa do pai. Escute, medite na letra desta canção.

0: Tá aí, Tony Silva e Denzuíta Silva. Todo mundo tem problema. Verdade, né? Todos nós temos nossos problemas, mas nós temos um Deus que resolve. Os meus problemas, Deus vai resolver por mim. Que canção linda demais, né? Tony Silva e Denzuíta Silva, com essa canção linda demais, fechando mais uma sequência de clássico e sertanejo. Antes, Os Peregrinos. Deus tem bênção pra dar. Sempre, né? Sempre, sempre, Deus tem bênção pra dar. É só buscar com fé. Abrindo a sequência, linda canção Ainda Te Amo. Rosier cantou pra gente. É hora de mais um intervalo, já já eu volto. A sequência do nosso Matando Saudade com clássico e sertanejo nesta sexta-feira abençoada. Não sai daí, o intervalo é o intervalo mais rápido do rádio. Volto já.
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3: Cinco e cinco.
4: Assim diz a Bíblia.
5: A minha alma descansa somente em Deus. Dele vem a minha salvação. Somente Ele é a rocha que me salva. Ele é a minha torre segura. Salmo 62, versículos 1 e 2.
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3: Cinco e sete.
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0: De volta com você, programa Matando Saudade, viajando no tempo, tocando clássicos da música evangélica, trazendo sempre o passado de presente no seu rádio. De volta nesta sexta-feira para tocar mais clássico e sertanejo, mandando aquele abraço todo especial para você ligado na nossa programação. Alô, Leoni Barroso, conosco todos os dias, confirmando a audiência, voltando do trabalho e ouvindo o nosso programa. Que maravilha, que benção. Nosso irmão Leoni Barroso lá em Manaus, todos os dias ligado na programação. Abraço também para as costureiras em Santa Catarina, trabalhando e ouvindo o programa, que Deus abençoe. Em Santa Catarina, a Judite, alô Judite, conosco, lá em Biguaçu, no estado de Santa Catarina, ouvindo o programa, Deus abençoe. Onde você estiver, participe da nossa programação. 419-9829-5627. Tem mais? É claro que tem. Essa aqui, linda demais. Marcou época na década de 80 com Antônio e Arino. Parada Firme em Jesus, regravou. Eu toco agora pra você. Alto da Colina.

0: E a canção linda com os cantores da Bíblia, dupla Irmãos Viana. Ouvimos antes Joel e Jonas, Harpa de Davi. E abrindo a sequência, Parada Firme em Jesus e a canção Alto da Colina. Tá chegando já o último intervalo do programa. Já já eu volto com você para a última sequência de clássicos da música evangélica nesta sexta-feira abençoada. Não sai daí. O intervalo, você já sabe, é o intervalo mais rápido do rádio. Volto já.
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3: Cinco e vinte e um.
4: Assim diz a Bíblia.
5: O Senhor é o meu pastor e nada me faltará. Ele me faz repousar em pastos verdejantes. Leva-me para junto das águas de descanso. Salmo 23, versos 1 e 2.
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3: Cinco e vinte e três.
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0: Já estou de volta com você agora para a última sequência de clássicos da música evangélica aqui no programa Matando Saudade, edição desta sexta-feira. Última sequência de clássico e sertanejo. É, o tempo passa rápido demais, né? Vai, meu abraço lá pro irmão Wagner sempre conosco, lá na Bahia,

0: aqui na Paraná Gospel.
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2: Pois é, minha gente, só louvor bonito como esses que a gente tá acabando de curtir aqui, né? No Tocando Corações, mas calma lá que essa foi só a primeira parte. Eu falei acabando, mas sim, acabou só a primeira parte, porque agora é uma pausa rapidinha pra gente mandar abraços a você que ouve a gente, né, pastor?
3: Então, nós vamos mandar abraços para todo o Brasil, né? E depois da sequência, tem aqui a sugestão da pastora Jussara Lara de um filme, né? Para esse mês aqui de fevereiro, né?
2: É, já.
3: Muito bom, já.
2: Fica tá ligado bom? Aí.
3: E... O que foi? Isso, quem é?
2: Hã?
3: O... Alô?
2: Oi, senhor Jarbas.
3: O... É um negócio bom aí, depois do que mesmo? O que que vem agora, Aldo? Por favor.
2: Agora é os abraços, senhor Jarbas. Os abraços da segunda parte do Tocando Corações. Meu Deus!
3: É, por isso que o pastor Jarbas já foi lavar as mãos lá, colocar perfume.
2: Ah, é? É.
3: Vai começar. Ai, meu Deus, ele não perde uma oportunidade.
2: Não, né? Ele viu o microfone liberado ali, pastor, ó, então, já se apossa.
3: Então, nós mandamos então o nosso abraço, amados, para todo o Brasil, né? Nosso Brasil todo aí, um pouquinho aqui, um pouquinho lá, está ligado aí na programação da Paraná Gospel, né? E o pessoal lá do Norte, Nordeste, Sul, Sudeste, enfim, todo o nosso Brasil recebam o nosso abraço e acima do nosso abraço, o abraço de Jesus, o abraço dele fez e fará sempre a diferença na nossa vida. Bom, agora vamos então do Cine Pipoca, Adriano.
2: Eu acho que dá tempo de mais canções aqui no Tocando Corações, né, pastor? Acho que dá tempo de mais canções aqui. Vamos ouvir mais lindos louvores ou mais um lindo louvor. Vamos ver aqui como é que vai ficar em relação ao tempo e já a gente volta então com o Cine Pipoca. Já pega alguma coisa para você anotar aí, abre um bloco de notas no seu celular, abre uma mensagem no WhatsApp para mandar para alguém aí, né? E mas anote a sugestão aí que a pastora Jussara Lara vai passar daqui a pouquinho, então, após o Tocando Corações. Vamos lá, mais uma ou mais duas

0: É isso aí, esse foi pra você então, o Tocando Corações dessa super sexta-feira. E agora sim, pastora Jussara Lara vem chegando com uma sugestão de um filme bem legal pra gente curtir juntos, né? Ou pra você curtir aí com a sua família. Fala, seu Jarbas.
1: Eu quero aproveitar mesmo o ensejo que o senhor me proporcionou desse momento especial da minha vida aqui, ó. Vai passar um filme aqui, é só para mim.
0: Ah, um filme só para o senhor tá sozinho em casa, é isso?
1: É um teste que vão fazer comigo para ver se o seu medo passou, né? O pavor do 13, né? O 13 assusta todo mundo, né? É maldoso o 13. Então, e vamos passar um filme lá, sexta-feira 13.
0: Credo!
1: Na porteira da fazenda do meu sogro. Mas eu chegava cedo lá pra namorar, porque pra namorar eu ia cedinho. Ó, pra trabalhar eu tinha que descansar bastante pra depois trabalhar, né? E eu chegava lá na porteira lá de noite.
0: De noite?
1: Isso. Os cachorros começaram a latir lá no fundão lá. E aí, oi, alô.
0: Oi, senhor Chevas.
1: A porteira abria sozinho.
0: É sério?
1: Nem quero lembrar um negócio desse. Eu tenho arrepiado.
0: O que era isso? Era fantasma?
1: É o meu gato que tá branco hoje, arrepiou os pés. Passada pra rever o passado. Eu vou assistir. Vou descobrir e já conto pra vocês aqui. Eu vou contar pra vocês. Já.
0: Tá, mas agora eu fiquei curioso, hein? Será que era fantasma que abria a porteira do da fazenda?
1: Agora o senhor vai deixar a esposa maravilhosa, o pastor Brazinho, dar a sugestão da pipoca assim. Não, sim de pipoca.
0: Tá certo então, seu Jarbas. Vem pra cá, pastora Jussara, trazendo então o Cine Pipoca.

Bom dia, amados ouvintes do programa Cristo é Resposta. Aqui é Jussara Lara. Graça e paz a todos. O filme cartaz este mês de fevereiro, no Cine Pipoca, chama-se Grace, Entre a Fé e a Fama. Esse filme nos traz lições sobre fama e sucesso e nos deixa uma reflexão sobre não se apegar às coisas desta terra. Retrata a jornada de uma jovem cantora que navega entre a fama e a sua fé. Com uma trilha sonora envolvente, a história explora temas de identidade, amizade e a luta por um sonho, inspirando a todos a permanecerem fiéis a si mesmos. Nos mostra as complexidades da busca por identidade e vocação. A jornada de Grace traz à tona dilemas de música e fé. Reúna todos, pegue a sua pipoca e assista esse filme e deixe Deus falar em seu coração. Abraços, fiquem com Deus!

0: Obrigado, pastora Jussara Lara, trazendo para nós essa super sugestão de filme. E agora vem chegando ela, a tia Thaís, para a alegria da criançada, né, criançada? Vamos lá, tia Thaís, alegria infantil.
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2: Bom dia, criançada. Aqui é a tia Thaís, a sua ovelha favorita. E hoje eu vou falar de Davi. Ué, tia Thaís, mas o que que Davi tem a ver com ovelha? Ora, antes dele se tornar o grande rei, ele cuidou de ovelha. E é isso que a tia Thaís quer falar. A tia Thaís quer ensinar para vocês hoje que antes de Davi se tornar um rei, Davi protegeu as ovelhas de leões, que eram grandes e fortes, de urso, que é muito maior que um leão, de lobos, que nunca estavam sozinhos, eles sempre andam juntos, e mesmo assim, Davi protegeu aquelas ovelhas. E Deus, vendo lá do céu, um menino com seu cajado, uma força de vontade tremenda em proteger suas ovelhas, decidiu que aquele menino ali tão novo poderia se tornar um grande rei. Aí chamou Samuel e disse que pediu que ele fosse até a casa de Jessé, e lá Jessé apresentou todos os filhos, mas se esqueceu de Davi, que estava no campo, porque estava longe e protegendo as ovelhas. Aí, quando Samuel falou, não, Jessé, não é esses. Aí Jessé falou, mas eu tenho mais um menino, tá lá no campo, protegendo as minhas ovelhas. E, adivinha só, era Davi. E Davi ali foi ungido rei de Israel. Nossa, e daí depois ele começou a governar? Não, demorou um pouquinho. Davi precisava crescer, aprender muitas coisas, mas a partir daquele momento, Deus estava com ele o tempo todo, protegendo e ensinando ele como seria ser um grande rei. Então, a tia Thaís escolheu uma música muito fofa para vocês cantarem comigo, tá bom? Um beijão e até semana que vem!

0: Kevin. Kevin.
1: Aí, tia Thaís. Valeu. Valeu, tia Thaís. Semana que vem ela volta com mais alegria infantil pra você, criança pequena e criança grande também, né? Pastora Demar Lara, estamos na reta final aqui do Cristo é Resposta e vamos agora pro Dream Music, né?
2: Exatamente, o Dream Music é uma escolha tua, né? Que você escolhe com muito carinho.
1: Com certeza.
2: Vai ser uma música que, olha, aquela música sensacional, né?
1: Tá, né, cara? Agora pesou a responsabilidade aqui, hein?
2: O senhor é um homem responsável ou não é?
1: Eu sou o seu Jarbas.
2: Bom, parabéns então, parabéns. Porque eu também sou um responsável.
1: Ah, eterno. Muito bem, tá certo.
2: Eu vou contar pra vocês aqui, lá em meados de 1900, tem alguma coisa que eu ia lá pra casa da noite, eu já arrepia falar. Tava pra casa da Moraes Josefina, eu chegava de noite, né, cara, longe, um pedaço, né? A 100 metros na escuridão.
1: Ô, louco!
2: Aí eu chegava por tirar a pessoa, sabe por quê? Porque já tinha controle remoto, cara.
1: Ah, eu achei que era fantasma, seu Jarbas. Era controle remoto?
2: meu Jesus amado, já foi embora. Essa é pra fechar mesmo, ó. A semana, viu?
1: Essa é pra fechar a semana mesmo, pastor.
2: Quando que vai fechar mesmo, né, pra valer, vai ser a canção que o Odilma vai oferecer pra todos nós aqui, fechando com muito o quê? Muita vontade, né? E Dream Music significa o quê? Música dos sonhos, é isso?
1: Isso, isso mesmo.
2: Então você vai ter que esperar, vai ter que colocar um aí, porque senão o povo... Ó, na semana que vem, se não gostaram aí, eles vão reclamar pra você que a música que rodou não era sonho nenhum, é pesadelo.
1: Ih, rapaz. Não. Vamos caprichar, porque pesadelo na sexta-feira 13 não dá, né?
2: Tá bom, então.
1: Aumenta o volume aí. Vamos de Dream Music, fechando o nosso Cristo é Resposta.
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1: É isso aí, aqui na Paranagosp e também na rede de rádios parceiras. Vamos com você, com o Cristo é Resposta, que está pela boa, pastor Demar Laura. Só nos resta dizer tchau agora, né, pastor?
2: Alô?
1: Oi, senhor Germano.
2: Quero que o senhor explique agora para nós aqui no português do Brasil, né? O que é pela boa?
1: Ai, meu Deus do céu.
2: Ela fica falando esses palavrão aí no microfone da Paranagosp hoje, que ela já tá brava, hein? Pela boa, o que é pela boa?
1: Pela boa, sabe? O senhor lembra quando o senhor jogava bingo? O senhor lembra?
2: Agora ficou pior, entendeu?
1: Ah, ficou pior?
2: Eu sou um cristão, vou jogar bingo? De jeito nenhum. Bingo pra pinguço, não
1: é? Eu tô sabendo de fontes, agora eu não sei se são confiáveis ou não. Que aos domingos era sagrado o senhor na pracinha lá jogando um bingo com a galera.
2: No corredor da praça pra receber os correios elegantes que chegavam os pacotes pra mim. É verdade mesmo, tá certo.
1: Ah, não era bingo então?
2: Não bingo nada.
1: Era correio elegante, tá certo.
2: Era um sorteio que a gente fazia. Aquela que fosse sorteada, né? Eu ia ficar namorando ela pra ver se dava. Não, ia conversar com ela pra ver se queria namorar depois, né?
1: Entendi.
2: Depois vem noivado, casamento, até achar a Josefina.
1: Ah, é?
2: Eu sabe que foi. Sabe que dia que foi, Rodrigo?
1: É.
2: Sexta-feira 13.
1: E agora? Eu não sei se eu pergunto ou não. Pro senhor, foi sorte?
2: Hã? Pode falar.
1: Ele foi embora, não?
2: Não, ele tá aqui, pode falar.
1: Ah, tá. Foi sorte ou azar?
2: Eu, como homem, um homem dos votos, não, voto não, do povo, eu sou um homem do povo.
1: Certo. Né?
2: Eu sou um homem do povo. Por ser um homem do povo.
1: O senhor tá me enrolando,
2: eu sou sortudo. Né? E olha que a Josefina não casou comigo quando eu era povista, não? Povista. Ela casou
1: muito antes disso, né?
2: Não havia interesse nenhum, porque era um pé rapado. Até brilhava.
1: O que é um pé rapado? O senhor raspava os pés?
2: Um rapado, cara.
1: O que é um pé rapado? O senhor raspava os pés? Os pés tinham barba?
2: Não tem sapato pra colocar, e aí anda descalço, coitadinho. Até hoje eu sou um pé descalço, né? Eu não uso sapato pra não gastar, né, mano? Pode gastar.
1: Ah, misericórdia, senhor.
2: Ó, vambora agora, porque o tal do filme lá, eu não sei, não. Ora aí pra que não passa aquele filme aqui em casa hoje, viu? Senão o gato vai, na hora o gato vai dissolver a sua pele branquinha de surto. Tchau.
1: Tchau, seu Jarbas, até semana que vem. Ai, meu pai do céu. Vamos embora então, pastor Jarbas. Vamos agradecer a Deus, vamos orar.
2: Vamos orar e dar glória a Deus, né?
1: É verdade.
2: E não tem esse negócio de 13, nem 14, nem nada, nem sexta, nem segunda.
1: Não,
2: todo dia é dia santo do Senhor,
1: exato,
2: né?
1: Exato.
2: É o dia que o Senhor fez, é o dia que o Senhor preparou para cada um de nós.
1: É verdade.
2: Pai, muito obrigado por esses momentos que passamos aqui, falando de ti, falando do teu evangelho, colocando lindos hinos para os nossos ouvintes ouvirem, ó Deus, e tudo mais, Senhor, as orações que fizemos, cremos na salvação de almas e cremos também em que pessoas foram curadas. Assim eu oro e peço a tua bênção a todos, ó Senhor, todos os nossos queridos ouvintes, que eles tenham um lindo dia e um belíssimo fim de semana, que eles estejam na igreja de origem, amem os seus pastores e sirvam a Deus e amem a Deus acima de todas as coisas. Assim eu oro, em nome do Pai, do Filho e do Espírito Santo. Amém e amém. Graças a Deus. e segunda-feira, bem cedinho, mire para o seu galinho de corte no seu despertador e sintoniza para negócio o programa Cristo é Resposta. Grande abraço meu da pastora Jussara Lara e um grande beijo de Deus no seu coração.
1: É isso aí, um grande abraço do Aldrin Lima e de toda a família Cristo é Resposta a você, tá bom? Olha só, fica o nosso recadinho a você, né, que vai aproveitar o feriado para viajar, para passar um tempo de qualidade com a sua família. Vá com cuidado, viu? Vá com cuidado, as estradas aí sempre tem um movimento bastante acentuado nessa época, né, pastor Jamar Lara?
2: Ah, sim, com certeza.
1: E...
2: Por isso que o Jamar vai de carroça lá, né? Porque daí ele pega a estrada de terra só, sabe?
1: E não gasta combustível, né, pastor?
2: É isso que é verdade. Coitado do burrinho que puxa a carroça, né?
1: Meu Pai do Céu, é isso aí, gente. Fique com Deus, fique na paz do Senhor. Excelente dia, excelente noite a você que ouve a reprise. Excelente final de semana. E semana que vem a gente se encontra aqui na Paraná Gospel novamente, tá bom? Tchau, Brasil!

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1: Olá, graça e paz a todos. Sejam bem-vindos a mais um programa Cristo é a Resposta. Clama por respostas e se ouvem muitas vozes tentando acalmar o coração dos homens, mas há uma só voz a ser ouvida, reconhecida e autêntica, a voz do Filho de Deus, Jesus Cristo, Senhor e Salvador de todos os homens.

0: Estamos no ar com o Cristo é Resposta pra você nesta super sexta-feira. Sexta-feira? Ih, rapaz. É isso, é pastor, isso eu vou mesmo. Embora, viu?
1: É isso. É, tem gente que não vai nem sair de casa esse dia, viu?
0: Pastor, se eu ver gato preto é sinal de azar, né?
1: É, o Jarbas vai contar pra você o que ele fez com o gato dele. Então, primeiro vamos orar, né?
0: Vamos sim.
1: Vamos orar para agradecer a Deus por mais um programa que é Resposta. E a edição desse programa aqui, deixa eu olhar aqui. Lindo que tá isso, meu Jesus. Meu Deus do céu.
0: Sumiu.
1: 1904, deve ser isso, é. Edição de 1904.
0: Olha só que maravilha. É bastante então, programa, hein?
1: Bastante programa. Pai, nós te agradecemos em nome de Jesus. Nós recebemos fôlego e força para nós fazermos este lindo programa, mais um programa Cristo é Resposta, Senhor. Obrigada pela vida dos ouvintes. Obrigada, meu Deus, porque o Senhor tem sido bondoso para com todos nós. E nós precisamos da tua bênção agora, todos nós, Pai, para que possamos viver esse programa aqui, sentindo no coração, Pai, e glorificar e exaltar o teu nome. É a oração que eu faço em nome de Jesus. Amém.
0: Amém, amém. E agora aperte o seu cinto, se ajeite na poltrona, porque o nosso aviãozão vai decolar. Estamos já prontinhos, né? Estamos prontinhos na pista. E vamos decolar. E hoje não tem sexta-feira 13 que, né, pastor Dona Mara? Usem peça de decolar. Vai decolar e vamos fazer um voo assim lindo de viver com você nesta manhã. Ou nessa noite, né? Você que está ouvindo a reprise. Vamos lá, que vai ser bênção demais.

Senhoras e senhores, sejam todos bem-vindos. Por favor, apertem seus cintos, pois decolaremos em alguns instantes. Obrigada.

0: Muito bem, nós estamos chegando para mais um momento todo especial aqui na nossa programação. É a hora do vinil. Forte abraço para você que está em sintonia conosco. E agora então eu trago mais uma lindíssima canção para relembrarmos juntos, para matar saudades. Então aumenta o volume do som lá. Aí aumentou? É a vez dele, Wagner Roberto.
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0: Lindíssima, lindíssima canção do Wagner Roberto, aqui na Hora do Vinil. O amor. Rádio Paranaguá, é a rádio que está transmitindo vida. Forte abraço para você e até o nosso próximo encontro aqui na Hora do Vinil.
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0: Chegou a hora de matar a saudade. Vem aí a Hora do Vinil.
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Muito bem, amigos, nós estamos chegando para esse momento todo especial aqui na nossa programação, mais uma edição de A Hora do Vinil. Forte abraço para você que está em sintonia conosco. E eu trago dessa vez para cantar para nós, eu trouxe ele, Ademar Campos. Grande é o Senhor. 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

0: uma lindíssima canção do Ademar de Campos, aqui na Hora do Vinil. Forte abraço pra você e até o nosso próximo encontro aqui na Rádio Paraná Gospel, na Hora do Vinil. Aqui nós estamos transmitindo vida. Chegou a hora de matar a saudade. Vem aí a Hora do Vinil.
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nós estamos chegando para mais um momento todo especial aqui na nossa programação, mais uma edição de A Hora do Vinil. Forte abraço para você, onde quer que você esteja. Muito obrigado pela sua sintonia. E desta vez eu trago uma canção do Grupo Musical Formosa. Aumenta o som aí e ouve só. Ferido de Deus.

0: Tá, então, o grupo musical Formosa, na hora do vinil, Ferido de Deus, e foi a canção que nós ouvimos. Forte abraço pra você, até o nosso próximo encontro, aqui na Rádio Paraná Gospel, na hora do vinil. Chegou a hora de matar a saudade. Vem aí, a hora do vinil.
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Muito bem, nós estamos chegando para mais uma edição de A Hora do Vinil aqui na Rádio Paraná Gospel. Forte abraço para você, onde quer que você esteja, no seu local de trabalho, na sua casa, no seu automóvel, nos dando uma carona. Que Deus esteja abençoando a sua vida de uma maneira toda especial. E eu trago pra cantar pra nós agora uma menina muito querida. É a Melissa. A Melissa vai cantar pra nós Força da Minha Vida. Aumente o som aí, vamos ouvir juntos.

0: 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Tá então a Melissa. Força da minha vida. Forte abraço para você, onde quer que você esteja, em sintonia conosco, ouvindo a nossa programação. Essa é a edição de A Hora do Vinil. Forte abraço para você e nós nos encontraremos na próxima edição de A Hora do Vinil. Chegou a hora de matar a saudade. Vem aí, a Hora do Vinil.
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Muito bem, amigos, nós estamos chegando para esse momento todo especial aqui na nossa programação, mais uma edição de A Hora do Vinil. Forte abraço para você que está em sintonia conosco. E eu trago dessa vez para cantar para nós, eu trouxe ele, Ademar Campos. Grande é o Senhor. 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

0: lindíssima, lindíssima canção do Ademar de Campos, aqui na Hora do Vinil. Forte abraço pra você e até o nosso próximo encontro aqui na Rádio Paraná Gospel, na Hora do Vinil. Aqui nós estamos transmitindo vida. Chegou a hora de matar a saudade. Vem aí a Hora do Vinil.
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nós estamos chegando para mais uma edição de A Hora do Vinil aqui na Rádio Paraná Gospel. Forte abraço para você, onde quer que você esteja. Muito obrigado pelo carinho da sua sintonia. É momento de recordar então, e nós trazemos Melissa para cantar para nós De Bem com a Vida. Eu tenho certeza que você está de bem com a vida ouvindo a nossa programação.

0: Linda essa canção da Melissa, né? De Bem com a Vida. Forte abraço pra você e muito obrigado pelo carinho da sua sintonia. E nós voltamos na próxima edição de A Hora do Vinil aqui na Rádio Paraná Gospel, a rádio que está transmitindo vida. Chegou a hora de matar a saudade. Vem aí a Hora do Vinil.
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0: E chegando mais um momento todo especial aqui na nossa programação. Aqui, Rádio Paraná Gospel, onde você liga e é só louvor. A Hora do Vinil agora vem com ela, Melissa. Razão de Viver.

Nós estamos chegando para mais um momento todo especial aqui na nossa programação. Mais uma edição de A Hora do Vinil. Forte abraço para você que está em sintonia conosco. Eu trago para matar saudades agora Banda Raízes. Volta Logo é o nome da canção. Aumente o som aí, vamos relembrar juntos.

Lindíssima essa canção da banda Raízes. Volta logo. Forte abraço pra você. E até o nosso próximo encontro. E mais uma edição de A Hora do Vinil. Forte abraço, que Deus abençoe rica e poderosamente a sua vida. Continue em sintonia conosco. 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

Muito bem, nós estamos chegando com esse momento tudo especial aqui na programação da Rádio Paraná Gospel. É a hora do vinil. É aquele momento para você recordar, onde você vai relembrar aí das canções que marcaram a época, que fazem parte da nossa história. Aumente o volume do som lá, vamos recordar. Então eu quero que você cante também, tá certo? Thalita, Derrota, Não É Coisa de Cristão.